0: bacana demais, você tá ouvindo aí o nosso programa Adoranejo. Deixa eu fazer o seguinte, vou sair pro intervalo rapidinho, daqui a pouquinho eu trago muito mais louvores pra você. Eu volto já.
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5: Opa, tô de volta. Muito prazer, hein? Satisfação, que privilégio encontrar você aqui, ó, na nossa rádio maravilhosa. Opa! Ó, obrigado a você também que tá nos ouvindo aí no aplicativo, rapaz, que bacana você nos ouvindo através aí do aplicativo aqui da nossa rádio, você que tá ouvindo a gente no site também, né? Acompanha a nossa programação. Obrigado pelo seu carinho, obrigado aí pela sua audiência, pela companhia. Ah, minha produção tá me falando aqui também, você que tá nos ouvindo através da caixinha da Alexa, né? Rapaz, olha, todo mundo ouvindo a nossa rádio na Alexa, hein? Que coisa linda, hein? Que bacana, glória a Deus, hein? Então, vamos nessa, chegando mais uma seleção musical aqui pra você, ó. Bora curtir.

o nosso Adoranejo. O melhor da música sertaneja gospel no seu rádio. Deixa eu mandar um abraço aqui a você que vai chegando por aqui, deixando seu salve aqui com a gente. A paz do Senhor Jesus para você também, tá, meu amigo? Deixa eu mandar um abraço aqui a nossa amiga Marta. A nossa amiga Marta Helena. Tá ligado aqui com a gente. A Uziane, a Adriele também tá

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1: Então a nossa boca se encheu de risos.

0: assim a gente fecha muito bem com o nosso Adoranejo. Ó, forte abraço pra você, tá? Obrigado pela companhia, obrigado pelo carinho. Muitas participações chegando por aqui. O Juninho Vitor chegou no finalzinho no programa do Juninho Vitor. É, Juninho Vitor por aqui, rapaz. Participando com a gente aqui, ó. Chegou no finalzinho, hein? Um abraço. A Larissa tá por aqui também. Chegou no finalzinho do nosso Adoranejo. Gente, bom fim de semana. Até a próxima. Cuide-se bem de você por mim. Cuide-se dos outros. Tchau. Bom fim de semana. Fui.
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4: Muito bem, estamos começando mais um Top 10 do dia. Segmento Gospel, bacana demais. A partir de agora tem as 10 mais tocadas no segmento Gospel. Pra você adorar o nosso Deus. Aumenta o som.
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1: Valeu, turma! Essa é a campeã de hoje aqui do nosso Top 10 Gospel. A gente volta na próxima edição.
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1: Festa boa é aquela que toca o melhor da música no seu rádio. E essa festa vai começar a partir de agora comigo, Lilian Flores, no seu rádio. Paredão de sucessos. Vem comigo e vem de volume alto, hein?

tenham em vós o mesmo sentimento que houve em Cristo Jesus. Pois ele não subsistindo em forma de Deus, não julgou como usurpação ser igual a Deus. Antes a si mesmo se esvaziou, assumindo a forma de servo, tornando-se a semelhança de homem e reconhecido em figura humana. A si mesmo se humilhou, sendo obediente até a morte, e morte de cruz, pelo que também

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nossos olhos e as nossas mãos, o nosso coração ao Senhor, e nós dizemos Maranata. Nós precisamos entender que a mensagem do fim aponta para um caráter do fim. O Senhor não apenas deseja levantar um clamor, mas um tipo de pessoa, Maranata. Um tipo de noiva, um tipo de gente que é o tipo de gente do fim. Pedro diz que o que nós então devemos fazer, aqueles que desejam? Nós precisamos nos tornar o tipo de pessoas que espera, mas também que apressa o retorno de Jesus. Porque Ele não é, o Senhor Jesus, Ele não é um homem que deseja uma menina, mas Ele deseja uma noiva madura, que se levante nesses dias.

0: Maranata, Jesus, nós te amamos. Como igreja, nós te dizemos que nós te amamos. Amém. Vem, vem.
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0: E aí, curtiram essa sequência? Eu curti demais! Só vou dar uma pausa na programação e volto a falar com vocês daqui a pouquinho no Paredão de Sucessos.
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2: Essa música eu escrevi pra quem quiser saber o endereço de Deus. Porque às vezes o desespero é tão profundo que você precisa falar com Deus pessoalmente. É vontade de chegar a Deus, qual que é a rua que o senhor tá? Fala a rua e o número que eu vou pra aí.
3: Vou correndo.
2: Vamos correndo. Vamos junto pra lá?
3: Bora, bora.

0: Não abaixa esse volume, Paredão de Sucesso só vai dar uma volta. É, uma pausinha, uma coisinha rápida pra eu beber uma aguinha. Eu volto já e a gente curte mais. Combinado?
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7: Que demais! Toca mais uma!
8: Tô de volta, meu povo! Animada como sempre, doida pra curtir mais músicas. Quem vem comigo?

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0: Paredão de sucessos, 1, 2, 3, 4, 5, um monte de música boa rolando sem parar no seu rádio. Falando nisso, próxima sequência vem aí com muito mais.
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2: Vem. Pode chegar, chega todo mundo, passa aqui. Isso, é assim que a gente gosta. Galera toda reunida pra curtir mais uma sequência do Paredão.

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1: Eu tenho mais.

0: hora de dizer tchau, galera! É, tá chegando ao final o nosso paredão de sucesso. Mas você sabe, né, que é aqui que você se reúne junto comigo pra curtir as melhores. E as melhores de todas as épocas. Isso aqui é o legal. Paredão de hoje se despede, mas fica com a gente. Sempre por aqui, mais músicas pra você. Tchau!
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0: voltamos já daqui a pouquinho com Louvor Mania. Fica por aí.
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5: Muito, muito mais alegria pra você. Isso aqui é o Louvor Mania. Pra você que tá chegando agora, tá ouvindo a gente, valeu

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2: Pra você que tá ouvindo Louvor Mania, é com essas aqui que a gente encerra o programa de hoje. Semana que vem tem muito mais. Fui!
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3: Muito obrigado, Jesus, porque o Senhor nos amou primeiro.
4: Que bom te encontrar por aqui, seja sempre muito bem-vindo, com a graça e a paz do nosso Senhor Jesus. Tudo bem? Tudo certo? Mais um dia, mais uma oportunidade, mais uma chance de sermos felizes. Muito prazer, me chamo Eduardo Fornaro e a partir de agora o Comunhão Cristã já está no ar, entrando na sua casa, no seu trabalho. Que Deus te abençoe, viu? A palavra de Deus diz lá em Esdras 7:28: pois, sabendo que o Senhor estava comigo, criei coragem. Portanto, eu creio que o Espírito Santo de Deus está aí neste momento junto com você. Crie coragem, levante-se e, claro, anime-se. porque o nosso Comunhão Cristã já está no ar. Conto com você através do Instagram, viu? @canaldoouvinte, para você participar, para você interagir. Também tem o WhatsApp aqui da rádio, tem o telefone, tem as redes sociais, o Facebook, o Instagram da nossa sintonia aqui, da nossa rádio abençoada por Deus. E se nós estamos aqui, é porque Deus, ele tem nos abençoado. Bora começar? Comunhão Cristã já está no ar.

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0: E esse é o programa Comunhão Cristã, comigo, Eduardo Fornaro, aqui com você, nessa sintonia gostosa e maravilhosa, pra gente louvar e engrandecer a esse Deus. Daqui a pouquinho, depois do intervalo, tem mais.
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5: E o nosso Comunhão Cristã já está de volta no seu rádio.

0: comunhão cristã, louvando, adorando, adoração gostosa pra gente adorar e louvar a esse Deus. Daqui a pouquinho tem mais.
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2: Em casa, no carro, no trabalho, pelo site, pelo aplicativo, pelo radinho, o Comunhão Cristã já está de volta junto com você.

não passa por prova, né, irmão? Quem é que não passa por luta? Aleluia. Mas eu aprendi um negócio, para quando a gente está no meio da batalha. Deixa eu ensinar para vocês. Vou passar.

oração aqui. Quando a gente se converte, a gente só tem a fé, só a fé. E um dia eu estava em casa, como todo crente recém-convertido, que realmente quer compromisso com Deus, buscando, orando, consagrando. E o diabo mandou alguém lá em casa. Você sabia que quando você está passando luta, Satanás sempre manda alguém na tua casa para tentar jogar você mais para baixo ainda? Fala para teu irmão, o diabo sempre manda alguém na tua casa. Agora diga para ele, mas só que o diabo se assusta, porque quando ele bate na porta, quem abre é o Deus Todo-Poderoso, Criador dos céus e da terra. Aleluia! Aí eu estava em casa um dia e chegou um desses que o diabo manda. Ele teve a coragem, irmãos, eu estava passando necessidade na época, passando fome. Ele teve a coragem de olhar para mim e perguntar assim: Lázaro, se tu és crente, então por que tu passa fome? Eu olhei para ele e disse: sabe por quê? Porque nem só de pão viverá o homem. Mas o diabo ele não desiste de primeira. Você vê que lá no deserto ele não desistiu de primeira com Jesus, que dirá comigo. Aí o cidadão perguntou novamente: se tu és crente, então por que toda esta dor? Eu disse: você sabe por que toda esta dor, meu querido?

E assim é com essa que a gente encerra mais uma edição do Comunhão Cristã. Que Deus te abençoe, que Deus te fortaleça. Me siga no Instagram, continue junto com a gente. Siga a rádio também, tá? 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Acesse o nosso site, o Radinho. Enfim, gente, tem muita coisa boa, tá bom? Próxima edição, te espero aqui nesse horário, aqui nessa sintonia. Que Deus te abençoe e até lá!

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Tá na hora do intervalo, mas é sempre muito rápido. É o tempo de você tomar uma aguinha, um cafezinho e a gente já volta com muito mais música e na melhor programação, é claro, né? Não saia daí, eu já volto.

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3: Bem, já estamos de volta aqui na sua rádio com a melhor programação. Foi um intervalo super rápido e já trazemos mais sucessos.

0: Pessoal, vou dar uma paradinha na programação, vamos ouvir as mensagens dos nossos parceiros, mas é super rápido e eu já volto com muito mais música. Já já estamos de volta, não saia daí.
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1: Muito bem, já estamos de volta aqui na sua rádio com a melhor programação. Foi um intervalo super rápido e já trazemos mais sucessos.

0: nosso encontro de hoje, infelizmente, está terminando. Espero que você tenha gostado. Eu fiquei muito feliz da gente se encontrar mais uma vez aqui na sua rádio. Tá combinado? A gente vai se encontrar de novo. Então, obrigado pela sua companhia, pelo carinho de sempre e pela audiência maravilhosa. Tchau, tchau.
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7: Antes mesmo que a palavra me chegue à língua, tu já as conheces inteiramente, Senhor. Salmo 139:4. As maravilhas, a graça de Deus está entrando no ar agora em nossa rádio. Seja abençoado e ouça o que Deus tem para você. Começa agora o programa Fala.

0: que bom te encontrar de novo aqui na nossa rádio, neste mesmo horário, todos os dias, para juntos levar os nossos pensamentos. É aquele horário do dia que, se você ainda não fez as suas orações, os seus agradecimentos, aproveita agora esse nosso horário aqui no nosso programa na rádio para agradecer a Deus por tudo na sua vida.
1: Alta madrugada vai, já estou deitado, mas ouço Deus me chamar.
0: Que as bênçãos, a graça, as misericórdias, o refrigério de Deus

Guiado pela experiência da voz suave de Deus, as experiências que você teve, tem e terá na sua vida de Deus, todos os aprendizados que você já teve, tudo que você já teve ao lado de Cristo, resgate de dentro do seu coração, recorde da sua memória o quão Deus é bom e maravilhoso todos os dias, hoje e sempre. Está começando o nosso programa Falando com o Criador. Aumente o volume onde quer que você esteja nos ouvindo. Em casa, no carro, no trabalho, no celular, na internet, nos sítios, nas chácaras, nas fazendas, nos ranchos, nos condomínios, nas cidades circunvizinhanças a nossa. Muito obrigado, Deus, pela vida de cada uma das pessoas que já estão nos ouvindo aqui pela rádio, na edição do nosso programa de hoje. Eu sou o Jonatas Gonçalves, seu amigo de todos os dias, e o Falando com o Criador está começando.

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2: Bom dia, povo do Rádio da Fé.

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0: Bom dia, bom dia, bom dia. Bom dia com alegria. Bom dia, papai. Bom dia, mamãe. Bom dia, ouvinte que tá ligado no radinho. Abençoado nessa emissora abençoada de Jesus. Ô, menina linda de Jesus, essa mulher que tá com o radinho ligado, sintonizado, né? Nessa

filho, bom dia pra filha, né? É, bom dia pro vovô, pra vovó, que está com o radinho sintonizado, ligado nesta programação com ele.

Essa casa abençoada, viu? É, abençoada, sabe? É, abençoada. O anjo do Senhor está aqui com você. O anjo do Senhor está aqui comigo. São vários anjos, né? O anjo da cura, o anjo do milagre, o anjo que traz o pão e o copo d'água. Menino, né? Papai do céu. E o nosso pastor, que é o Cordeiro de Deus, o Filho unigênito do Papai Criador, que fez você, que fez eu. Estamos aqui na terra, olha, peregrino, né? Estamos aqui, nós somos peregrinos, né? E a palavra diz que nós temos que nascer de novo da água e do Espírito. Papai do céu, através do filho dele, com aquela mulher ouvinte, e ela fez uma pergunta a ele, né? Diz assim, aonde é que eu devo adorar, né? Aí ele falou, o pai procura

0: alegria, saia medo. Ah, meu Jesus, eu não admito. Mulher, homem, ouvindo, tem que clamar, tem que falar, tem que conversar com Deus, tem que buscar Deus. Olha, esse medo aqui não é para entrar na minha mente. Esse medo aqui não é para entrar na minha cabeça, no meu cérebro, no meu intelecto, no meu crânio, nos meus pensamentos. O medo tem que sair. Cadê o capacete? Hein? Pronto, papai tem um capacete da salvação que está lá em Efésios. Tem um escudo, tem a capa, tem a bota, né? Tem a espada, né? Então, quem nasceu de novo vai ver isso. Quem nasceu de novo vai ver o pastor, vai conhecer o pastor, vai andar com o pastor, vai falar com o pastor, vai gostar do pastor, vai pedir água, vai beber água, né? Vai ter intimidade com o pastor, né? O bom pastor que deu a vida pelas ovelhas, que é o filho unigênito, primogênito do Deus vivo de Israel, que passou pela morte de cruz, venceu a morte, ressuscitou o terceiro dia. Que maravilha! Rasgou o véu de cima a baixo. Este sacerdote é que leva nós lá no santuário dos santos dos santos. Vê a arca sagrada, vê os querubins da glória, vê a tampa do propiciatório e a presença do Espírito Santo na minha vida, na sua vida. Por quê? Porque nasceu de novo. O Pai procura os verdadeiros adoradores que adorarão o Pai em espírito e em verdade. Amém? E saiu o medo. Saiu o medo. Saia medo. Saia medo. Saia medo da vida desta alma. Saia medo da vida desta pessoa. Né? Que Papai do Céu trabalhe. E Ele está trabalhando, viu, meu irmão? Viu, minha irmã? Na matéria, no osso, no sangue, na pele, na carne. Papai do Céu está trabalhando na alma, Papai do Céu está trabalhando no espírito. Eita, agora vamos trazer um louvor aqui, né? Abençoado. Eita, glória. Eu estou feliz. Você é para estar feliz. Viu? É, vamos aqui, vamos falar um pouquinho, viu?
1: Você fala demais, locutor, demais.
0: Vamos lá. É isso mesmo. É porque o ouvinte quer escutar essa voz abençoada. Tem que sair o medo. Chega, Jesus. Eu ia dizer, sim, tem que sair o medo, né? Ai, Jesus do céu. Eita, glória. Sai esse medo. O medo não pode ficar, amém? Porque Papai do Céu está aqui. Papai do Céu está aqui. Eita glória! Em nome de Jesus, repreender toda seta maligna. Em nome de Jesus, amém? Glória a Deus. Aleluia! Repreender todo medo. Negócio de medo, medo, medo, medo, não. Vai ter que sair. Olha, você está passando momentos bons da sua vida? Não é bom? Não é bom? Quem é que não quer coisa boa, né? Ok? Agora chegou um momento, né? Aquela coisa que ninguém quer, que ninguém gosta. É péssimo, é ruim. Mas aí você vai ter que aprender. Você não achou bom naquele momento que estava aquela coisa boa, né? Aquela maravilha, aí tá uma coisa ruim. Aí ficou igual aquele menininho, aquela menininha desse jeito.
1: Chambando, raivento.
0: Não, calma. Glória a Deus e aleluia. Porque o Espírito Santo está com você. E você saber passar. Não pode viver por esse momento aí. Certo? É. Porque, olha, Glória a Deus, glória a Deus, glória a Jesus. Aleluia, Deus é bom, Deus é bom, Deus é maravilhoso. Aí quando dá fé, chega aquele momento. Agora eu tô com raiva, não tô gostando disso não. Olha, calma, né? Que o Espírito Santo tá com você, tá com você comigo nesse momento. Amém? E vai passar, meu irmão. Amém? Amém, amém. Olha, veja bem que Paulo passou prisão, açoite, perseguição, passou perigo de morte, mas ele sabia, viu? Aí ele sabia, tá entendendo? Ele aprendeu. Então, não vamos aqui ficar com medo, com raiva, com ódio, com ira.

quem está dirigindo o tabernáculo, que é você, que sou eu, e você e eu, é o Espírito Santo. Entendeu? Ô, glória! Amém? Então, saber e aprender a não mandar na questão da alma. Porque é tão bom a alma alegre. Bom dia, bom dia, bom dia. Né? Aquela alegria. Mas vai chegar um momento. Ai, tá doendo, machucou. Eu vou chorar. Eu vou ficar com raiva. Eu não gostei. Eu não tô gostando desse negócio. Ai, tá me machucando. Ai, não. Vamos aprender. Quando vier esse momento, porque o Espírito Santo, ele está dirigindo o tabernáculo meu e seu. O eu sou está com você, o eu sou está comigo. Amém? Agora vamos. O louvor aqui, eita, o louvor aqui, abençoado de Jesus, mora. Hein?

Glória ao Pai, o Filho, o Espírito Santo. Comunicando aqui no rádio, o irmão em Cristo, Gilberto Leite da Costa. Todo mundo ouve, todo mundo gosta. Olha aí meu telefone aí, viu? Amém? O meu telefone, 55-8499-75-4286. Né? O abençoado, abençoada, que quer ajudar para eu ficar no ar, né? E também quer falar comigo, né? Viu? Vou repetir de novo. 55-8499-75-4286, né? Amém. Glória a Deus. Eita, glória. Estamos no ar, né? Mais um dia abençoado de Jesus, né? Vamos aqui ouvir aqui, ó. Para você ouvir, tá aí, ó. Tá ligado. Aí eu volto já já. Amém? Glória.

0: Eita glória! Aleluia, aleluia! Você que está aí do outro lado aí, sintonizado no radinho da fé abençoado, né? Com esse irmão em Cristo, Gilberto Leite da Costa. Eita, tá aqui no rádio é porque gosta. Amém? Vamos aqui se alimentar da palavra do nosso Pai Criador, o Deus vivo de Israel, né? O Deus de Abraão, Isaac e Jacó. O anjo do Senhor está aqui com você, comigo. Aí aquele pão, aquela água, aquela bandeja celestial tá sorrindo para você, para mim. Vai servir pão, vai servir água, né? Tá com medo de quê, hein, menino? Pelo amor de Deus. Menininha do rádio, tá com medo por quê, hein? Amém? Já nasceu de novo, já?
1: Já nasceu de novo, foi? Eu perguntar uma coisa tua, tá na carne ou tá na alma? Ou tá no espírito?
0: Ou é natural, não nasceu de novo, né? A alma é perigosa, né? Amém. A palavra do nosso Pai Celestial, Criador, diz assim, olha. Apressa-te, ó Deus. Me livra, Senhor. Eita glória. Apressa-te em ajudar-me, né? Fiquem envergonhados, confundidos, os que procuram a minha alma. Ô, glória! Amém? Torna atrás, confunda-se os que desejam mal, né? Volte às costas, coberto de vergonha, os que diz: ah, ha, ha, ha. Fogue, alegre-se em ti todos os que busca e aqueles que ama a tua salvação. Diga continuamente: engrandecido seja Deus. Eu, porém, estou aflito, necessitado. Apressa-te por mim, ó Deus. Tu és o meu auxílio. É o meu libertador. Senhor, não te detenhas. Amém? Ó pão celestial, ou água da fonte da vida. Eita glória! Agora vamos trazer uma canção aqui, né? Se alimentemos no espírito, na alma, que é a palavra. Mas vamos aqui uma canção aqui.

0: de volta no Radinho Abençoado, né? Com esse ouvinte abençoado, essa casa abençoada. Eita, glória! Olha o cheiro do café!
1: Fala, meu Deus do céu!
0: Alegria tá nessa casa, viu? Com essa radinho abençoada. Ei, diga aí o teu telefone aí pra eu ligar pra você. Ai, Jesus de Nazaré. Eu vou dizer sim. Aí, olha aí meu telefone aí, viu? Alegria tá no rádio. Todo dia tá no rádio. Alegria tá no rádio. Quando eu vou ouvir o rádio. Eita! 55-84-99975-4286. Amém?
1: Quer contratar esse locutor, quer?
0: Ai, Jesus do céu. Homem, pelo amor de Deus, me ajuda aí. Ai, Jesus. Eita, glória. Né? O abençoado, abençoada, tá aqui meu telefone, ó. Viu? A gente fica aqui no ar, né? Fazendo essa maravilha de programa. Amém?
1: Cadê o menino, hein? Cadê o menino? Tô procurando ele.
0: Quem é o menino?
1: É o menino, rapaz, que disse assim, o sábado.
0: Eu nunca mais vi ele, não. Ai, Jesus do céu. É engraçado ele.
1: Ei, cadê ele? Que eu quero ver ele, conversar com ele, falar com ele. Ô, menino difícil. Ele chega, sabe, abre a porta, aí pega, fecha a porta e sai. Não aparece mais. É o jeito dele, homem. Ah, Jesus do céu. É bom demais achar graça, homem. Ache graça aí, pelo amor de Deus.
2: Como é que eu vou achar graça? Eu tô chorando com raiva.

Ai, Jesus, é porque você não tá vendo o café, o bolo, o leitinho da fazenda, né? Que papai do céu mandou, né? Já se acordou. Que é, menino? Tô com raiva, acordei com raiva. Não tô gostando, não tô, não. Ah, meu Deus do céu. Ó, o maná aí. Eu tô com preguiça de pegar o maná. É, papai mandou o maná, mas eu tô com preguiça de comer o maná. Tô abusado, tô chateado, tô decepcionado. Papai do céu, é maravilha, meu irmão. Acordou você, você tá vivo. Olha, tem um maná descendo. A grandeza do seu pai criador, cuidando de mim e de você, com muito amor e carinho, viu? Amém? Aí você tá assim, desse jeito.

0: alegria no ar, a sua família, os seus filhos, a sua casa, emprego, serviço, trabalho. Glória a Deus e aleluia. E nós vamos vencendo. Amém? Dá um cheirinho na mamãe. Não deu, não. Abença a mamãe, abença a papai, abença tio, abença tia, né? Dá um cheirinho no filho, na filha, ensinar o filho, ensinar a filha, levar para casa de papai do céu, ouvir a palavra, estudar a palavra, fazer a obra de papai, ter amor para chegar e semear a palavra ao próximo, né? E também ver a cruz, carregar a cruz e ser cheio do Espírito Santo, amém? Glória a Deus e aleluia! Eita glória! Eu vou dizer meu telefone.
1: Diga mesmo!
0: Sim, e o menino? Me lembrei agora que o Espírito Santo disse. O que foi que o menino disse, Espírito Santo? O que foi? Ele é engraçado, viu, esse menino? Ele sumiu, né? Olha o telefone aí! 55-84-99-75-4286. Aí, o coração... O varão, a varoa. Rapaz, eu vou ajudar esse menino aí do rádio aí a manter ele no ar. Porque nós precisa de ferramenta. E eu sou exigente, viu?
1: É mesmo?
0: É, porque eu só gosto das coisas lindas e bonitas. Porque é pra papai. E eu tô aqui pela fé. Então eu fico, olha, né? E então eu preciso também que se você está cheio do Espírito Santo, quer me ajudar, eu só falo uma coisa. Equipamento. É só ligar e dizer, irmão Gilberto, qual é o equipamento que você quer que você não tem? É para transmitir, levar essa voz para mais longe. Pronto, só isso. Amém, glória a Deus. Amém. É, aí é esse telefone aqui, ó, 55-84-99-75-4286, amém? Glória. Vou trazer aqui, olha o menino, sim, o menino, sim, chega aqui, mora aqui, olha o menino aqui, olha o menino que chegou.
1: Aí. O programa, dia de sábado,
0: Eu digo, o quê?
1: É, o programa, fazer dia de sábado.
0: Aí, cadê o menino? Aí sumiu esse menino. Ô, menino engraçado, viu? Ai, Jesus do céu. Esse menino é uma benção, esse menino. Ele abriu a porta aí.
1: Ei, o programa não sabe, que eu quero ouvir, fazer o programa não sabe.
0: Aí fechou a porta, saiu. Ainda mais ligou, né? Ô menina, velho, esse menino sabe até meu telefone.
1: Ligou?
0: Eu vou ver quem é. Olha, aqui, ó. Olha o telefone, sabe? Alô? Aí.
1: Ei, fazer o programa dia de sábado.
0: Eu digo, oxente, você vai me ajudar, é? Ai, Jesus, o menino engraçado. Aí o menino foi e sumiu, desapareceu. Foi, desapareceu. Eita, glória. Vamos aqui, ó.

0: volta na programação, né? Eita, glória, papai, glória ao filho que é o pastor, o verbo que se fez carne e o Espírito Santo, glória a Deus e aleluia. Eita, glória. Você que tá aí, sintonizado aí, né? No sítio, na fazenda, no pé de serra, lá em cima dos montes, nas vilas, capitais, né? Eita, glória.
1: Eu quero ser locutor, eu quero ser locutor.
0: Você quer ser locutor, rapaz?
1: Eu quero ser locutor. É, fazer programa.
0: Ai, Jesus do céu. Olha o telefone aqui do menino da fé, de Jesus de Nazaré. 55-8499-754286, né? Pronto. Ai, Jesus do céu. Mandar um abraço aí para todos que estão ligados, né? Nessa programação abençoada, né? É, vamos aqui, ó. Mandar uma canção da fé, né? Para os ouvintes aí do sertão, da fazenda, do sítio. É aquele homem que tem fé, né? É, acorda bem cedinho, já liga o rádio e tá ouvindo a programação, né? É, homenagem ao sertanejo, os homens da fé.

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Eita glória, amém. Glória a Deus, glória ao Pai e glória ao Filho, ao Espírito Santo, né? Amém. Graças a Deus, né? Eita, Jesus de Nazaré, né? Jesus de Nazaré, ele está aqui com você.

né? Amém. Aí então, o nosso rei, né? O Messias, ele veio, né? Os cegos podiam ver, né? Os coxos podiam andar. Os sinais da nova criação estavam presentes como nunca. Esse tempo aqui, todinho aqui, ó, durante aqui, ó, todo o tempo. Os sinais da velha criação ainda estavam muito presentes. Sofrimento, doença, mal e a morte, a evidência lá do reino de Satanás, né, assim, ainda existia, o trigo estava brotando, né, mas o joio plantado aqui pelo inimigo também crescia, né, nem todos estavam sendo curados, né, e aqueles que foram curados acabaram morrendo. Assim o Mestre Jesus exortou seus discípulos e disse: vigiar e orar, esperar, trabalhar pelo retorno do Rei, quando ele viesse em sua glória final para consumar o reino. E aqui nesse tempo aqui, Satanás, que é o nosso inimigo, adversário, que já havia sido derrotado, seria destruído de uma vez por todos. Sofrimento, pecado, a morte, não existiria mais, né? Deus viria, habitaria entre o seu povo para sempre. O reino e o reinado de Deus já estava aqui. E ainda não estava aqui. Esse aqui era o mistério do reino. Jesus disse que nem todos tinham olhos para ver ou perceber esse mistério, a natureza dual do reino. Por isso, ele ensinou por parábolas, para que permanecesse um segredo, um ministério para alguns, mas fosse definitivamente revelados a outros. Até os seus discípulos, né? Jesus não compreenderam isso verdadeiramente. Na maior parte aqui do tempo, com muitos judeus do primeiro século, né? A expectativa do reino, né? Glória a Deus. Viu? Eles tinham ouvido a pregação, o ensino do reino de Jesus. Havia visto milagre, cura no seu reino. Confessaram que ele era de fato o Messias, aquele que inaugurou o reino. Entretanto, ainda estavam presos a um modo de pensar do judaico, né? Foi a ressurreição de Jesus dentre os mortos, a Páscoa, derramamento do Espírito Santo, o Pentecoste, que finalmente alteravam a expectativa deles. Com isso, eles se tornaram confiantes de que o reino de Deus era a futura de todas as coisas que associava a ele.
a ressurreição dos mortos, a plenitude do Espírito, a nova criação. Tinha, sim, de fato, chegado e já estava presente, né? Contudo, eles também tinham certeza de que, devido à presença contínua de Satanás, do mal, do sofrimento, da morte, o reino ainda estava por vir e não havia chegado completamente. Estava verdadeiramente presente, mas apenas de modo parcial, não total. O reino seria final, totalmente consumado quando o rei retornasse, né? Glória a Deus. Então aqui, olha, o fim tinha apenas começado, né? E eles ainda guardavam o efeito final, agora segunda vinda do Senhor Messias Jesus Cristo, no qual eles também experimentariam a ressurreição, a transformação do corpo, e eles viviam entre os tempos. Futuro havia começado, né? Mas ainda não havia sido completamente cumprido. Aí vem essa expectativa, ainda não, em que eles acreditavam estar vivendo no tempo do fim, embora ainda estivesse para ser consumado. Determinou, né, tudo sobre eles, como convinha, como pensava, como entendia seu próprio lugar no mundo atual, que agora era entendido como estado e estando em vias de extinção. Os primeiros seguidores de Jesus viveram no que chamou reino, né? Esse chamado aqui ao meio radical entre o início, a consumação do fim, instituído pelo futuro que está aqui, e não totalmente aqui ainda não. É por isso que o apóstolo Paulo orava fervorosamente e esperava regulamentar, ver invasões, demonstrações milagrosas do poder curador de Deus. Mas ele também enfatizou que tal poder muitas vezes se manifestava na fraqueza. O poder do reino era às vezes atestado por sinais, maravilhas, e outras vezes pela alegria em grande aflição. Glória a Deus, né? Louvado seja o nome do Senhor, né? Expectativa do reino da cura, né? Essa expectativa aqui, amado, reino intermediário, radical do Novo Testamento, é fundamental para a nossa compreensão da cura. Consideramos as suas explicações práticas para o ministério da cura. Primeiro lugar, saber que o reino de Deus está aqui, fortalecer a nossa fé, aumentar a nossa expectativa no poder, na capacidade do nosso pastor Jesus Cristo para curar agora, viu? Jesus começou seu ministério público, sinagoga, cidade natal, Nazaré, quando abriu o rolo, leu o texto do profeta Isaías, significativo, né? Depois de ter sido lido a passagem familiar,
o Espírito do Senhor está sobre mim. A sua primeira palavra registrada no livro de Lucas foi hoje. Hoje se cumpriu a escritura que vocês acabaram de ouvir. Jesus estava declarando que agora era a hora e agora. O reino, o tempo do reinado de Deus, quando as promessas de Deus serão cumpridas hoje. E esse ministério aqui da cura? Porque o reino de Deus veio na pessoa e no ministério de Jesus. E ele é sempre hoje. Amém? Aí vem alguns cristãos e insistem que a cura foi apenas para ontem ou para algum dia, mas não para hoje. Eles negam que a cura desempenhou um papel vital no ministério de Jesus, dos apóstolos. Lá no início foi necessário colocar a igreja em funcionamento. No entanto, eles insistem que esse não é mais o caso, desde que a igreja foi estabelecida. A cura, então, era para ontem. Acredita que isso aconteceu, sim, lá no passado, mas foi para ontem, não agora. É também para o futuro, para algum dia, quando Jesus retornar. Então, como afirma na Escritura, né? Ele enxugará de seus olhos todas as lágrimas. Não haverá mais morte, nem aflição, nem choro, nem dor, porque as coisas antigas já passaram, como está escrito em Apocalipse 21:4. Sim, sim, isto acontecerá algum dia, mas não agora, na atual ordem das coisas, porquanto podemos olhar para Jesus para obter conforto, força, para suportar sofrimento, mas não para cura. Dado crescente, junto de evidência da história da igreja, atesta o contrário. Acima de tudo, dado o enorme papel que a cura tem desempenhado no crescimento, né? Cristianismo global nos últimos 50 anos, a cada vez menos pessoas ainda aderem doutrinamente a essa oposição. Como são chamados, acredita que, em geral, os milagres de cura cessaram, pois do tempo de Jesus, dos apóstolos, mesmo que não aderisse estreitamente esse pensamento, muitos cristãos hoje, especialmente em alguns lugares, né? Misericórdia, né? Eles afirmam doutrinamente as possibilidades da cura divina, mas nunca espera ou acredita que ela acontecerá. Viu? Para aqueles de nós moldados por uma visão, né, do reino, já ainda não, é que busca viver no meio radical. Nossa primeira palavra ao abordar o ministério de cura é para hoje, não ontem, nem algum dia, embora entendemos que o reino já existe, já chegou e ainda não está chegando. Nosso ponto de partida deveria ser o já e não o ainda não. Portanto, declaramos com confiança o avanço do reino, anunciar com ousadia a era vindoura, a era futura que invadiu a presente.
era na pessoa, na obra de Jesus, o Messias na sua ressurreição dentre os mortos, o derramamento pentecostal do Espírito Santo. Sim, o reino de Deus irrompeu contínuo, irrompeu de tempos em tempos, misteriosa, imprescindível, sem dúvida, mas com segurança e certeza. Ainda assim, quando Jesus enviou seus discípulos, 12 discípulos, ele lhe deu esta instrução específica: por onde fores, pregue esta mensagem: o reino do céu está próximo, cure os enfermos, ressuscite os mortos, purifique os leprosos, expulse os demônios. Vocês receberá de graça, dê também de graça. Esse é o nosso rei, viu? Amém? Glória a Deus. Glória ao Pai, glória ao Filho, glória ao Espírito Santo. Para sair todo mal, sair todo espírito do mal, espírito do medo, espírito da doença, pensamento: ai, eu estou doente, ai, eu estou doente. Sair esse pensamento: não, amado, não, amada, você está sadio, você está vitorioso, viu? Amém? Você diga, olha, você diga assim: o anjo do Senhor está aqui, o eu sou está aqui. Aí você começa a falar, certo? Eu não sei o que é que você está passando, mas você fale, viu? Fale, certo? Pessoas queria por queria que eu tivesse doente. Pessoas que era o médico e os assistentes do médico. Aí eu repreendia no espírito. Amém? Glória a Deus. Repreenda no espírito, amado. Porque se for dizer assim: tá repreendido, Satanás, a pessoa vai pensar que é com a pessoa, né? Amém? Glória a Deus. Louvado seja o nome do Senhor Jesus Cristo. Então é isso. Papai do céu, em nome de Jesus, em nome de Jesus, glória a Deus, repreenda esse pensamento assim, esse pensamento negativo, esse pensamento do medo, em nome de Jesus, em nome de Jesus, repreenda, em nome de Jesus, glória a Deus, aleluia. Não conheço você, não sei quem é você, não sei o que é que você está passando, mas por que é que você não fala? Por que é que você não fala? Em pé, sentado, deitado mesmo. Porque é tanto ataque, é tanto ataque, que a pessoa pensa, para quem não está passando, mas para quem está passando, quer ficar de joelho e não consegue. Tem palavra, quer se ajoelhar, e quando se ajoelha, aí aquelas palavras somem tudo. Mas caminhe, começa a andar dentro do quarto, dentro da sua casa, começa a falar, começa a conversar. Papai do céu está aqui, Papai do céu vai me dar vitória a mim. Converse com ele, ele quer ouvir você. Amém? Glória a Deus. Diga: o anjo do Senhor está aqui, o anjo do Senhor está fazendo isso, o anjo do Senhor está me operando. Fale, converse, para você ver uma coisa, né? Amém? Glória a Deus. Papai do céu, ele está, eu não sei porquê, mas eu estou orando.
Eu estou orando sobre esse programa, sobre os equipamentos, sobre o estúdio. E eu estou falando, viu? E Deus está operando, Deus está operando. Ele vai dar, não, ele já deu. Olha, presta atenção. Não fale como tivesse longe. Fale que está acontecendo. Agora. Você entendeu? Ou não entendeu? Tá entendendo? Ah, pois eu vou falar. Agora é mistério, não sei por quê, mas eu vou falar. E eu estou falando. Então ele vai operar. Ele está operando. Eu já vejo pela fé. E acontece, irmão. Acontece, né? Amém? Glória a Deus. Papai do céu, eu quero fazer, estou fazendo, preciso fazer, porque eu sou peregrino aqui na terra. Papai do céu, eu preciso fazer para o Senhor. Porque a qualquer momento o ser humano, ele sai da terra. Nós não sabemos nem dia, nem hora, nem minuto, sai da terra. E Papai do Céu está aqui, eu estou conversando com ele, estou falando com ele, que eu preciso, em nome do filho dele, que é o pastor, o verbo que se fez carne, que eu quero fazer para ele, pelo poder do Espírito Santo. Porque Papai Criador, Papai do Céu, Papai que fez você, ouvinte, ele me chamou e disse assim: fale a palavra para o homem, para os homens. Aí eu quero falar, eu preciso falar. Sei que eu estou falando aqui no rádio, mas eu preciso fazer mais, né? Eu tenho que sonhar. Eu tenho que sonhar, né, papai? E papai se agrada quando o filho sonha para fazer papai criador, você entendeu? Por quê? Porque tem pessoas que ligam o rádio numa estação de rádio, encontram os mistérios de papai e papai começa a operar na vida daquela pessoa, porque pegou a pessoa, o Espírito Santo pairou naquela pessoa. Colocou aquela pessoa e aquela pessoa vai ouvir o que necessita de ouvir. E Papai do Céu está operando. Operando na cura, né? Na cura, na libertação, na salvação, né? Em nome de Jesus. Eu quero que a minha voz, que está chegando longe, que está chegando muito longe, através da graça, da fé, da misericórdia. A minha voz está chegando em muitos lugares. Por quê? Porque o Espírito Santo está levando. O Espírito Santo é quem está fazendo, em nome de Jesus. Glória, glória, glória, glória a Deus. Que na cabeça dessa pessoa, na mente dessa pessoa, você está com medo, está preocupado. Em nome de Jesus, o Espírito Santo operar nessa pessoa para sair esse medo. Que saia esse medo. Medo vai vir? Vai. Mas tem que encontrar uma parede toda elétrica para que não venha entrar na casa espiritual da pessoa. Uma cerca elétrica, uma muralha elétrica, certo?
para que esse medo não venha, esse pânico, esse medo, essa perturbação não venha entrar na casa desta pessoa espiritual. Viu? Presta atenção. Agora, a pessoa que não nasceu de novo tem que buscar. Você que não nasceu de novo, você tem que buscar. Eu quero buscar, eu quero achar o meu Pai Criador, que fez eu, que fez tudo isso aqui que eu estou vendo, que eu estou habitando, que eu estou andando, que eu estou contemplando, eu estou escutando, eu estou ouvindo, eu estou vendo. Isso é o Criador. Tem que buscar, irmão. Eu não estou falando aqui no irmão padre, no irmão pastor. Eu estou falando de papai, Criador, que fez você e eu, você e eu. Aí você tem carne, você tem alma, tem espírito.

Santo, e você vê, conhecer o pastor, que é o Cordeiro de Deus, e você nascer de novo, sair lá daquela velha criatura, e ir para uma nova criatura, passar a ser filho, para você ver o reino do seu pai. O seu pai lhe chama, o seu pai lhe convida, o seu pai fala com você. Nós somos pecadores, né? Nós somos pecadores, nós somos falhos, né? Porque o mal, ele vem matar, roubar, destruir o mal. O mal não quer que você seja feliz, que você seja abençoado, né? Abençoada, né? Eita, glória a Deus, aleluia, louvado, louvado seja o nome do Senhor, em nome de Jesus. Então, só Jesus para operar na nossa vida. Glória a Deus. Eu vejo pela fé, os anjos de Deus operando, na sua vida. Certo? Operando na sua vida. Queima. Glória a Deus. Vai queimando, ó Pai. Vai queimando, ó Pai. O demônio, o mal que perturba essa pessoa, Pai. Glória a Deus. O Espírito Santo está aqui. Glória, glória, glória a Deus, glória a Deus. O Espírito Santo está neste lugar, está com você, amado. Mais um dia na terra, Papai do Céu tem cuidado de você. Sinta a presença de Papai do Céu. O Espírito Santo operar no seu casamento, operar na família, Espírito Santo, desta pessoa. Glória, glória, glória, glória a Deus. Repreenda neste lar, nesta casa, as contendas que existem com essa família, que às vezes o marido fica pensando, por que eu briguei com minha esposa? Fica sentado no sofá assim, depois daquelas afrontas, daquelas brigas. Aí, por que eu fiz isso? O marido. E essa pessoa está ouvindo essa programação. E essa pessoa fica no sofá sentado. Por que eu faço isso? Porque eu estou em casa enquanto a fé tem as brigas, as contendas. Os anjos de Deus estão aí com você. Você quer mudar? Você quer sair dessa situação? Porque os anjos do Senhor estão com você. O Espírito Santo trouxe você e pairou sobre você e está falando com você.

Aí você tem que... Eu quero sair. Eu quero sair. Aí os anjos do Senhor vai agir. Estão agindo. Queimando, neutralizando. Os capeta, os demônios, espírito maligno que estava no meio desta família, no meio deste lar, desta casa, onde tem conflito, briga, contendas, porque a família, né, o casamento, o mal, ele não quer a paz. A mulher, o marido, a mulher, os filhos, as filhas, os irmãos, viu? Mas a família, ela tem que estar unida. Mas o mal, ele quer separar, ele quer ver os filhos. A mãe para um lado, o pai para o outro lado. Aí é... Queima. Neutraliza, Jesus. Neutraliza. Toda a seta do mal, toda a seta maligna. Que essa pessoa... está enfrentando isso. E a casa espiritual desta pessoa venha receber e esteja contemplando a luz divina, Papai do Céu, trabalhando nesse casamento, nessa família, para que essa família venha andar nos caminhos do Senhor. Venha ver a água, beber da água, ter sede. Porque a convivência de pessoas não é fácil. E tem que vigiar. Tem que vigiar. Não, tá tudo bem com a família. Com os membros da família, está tudo bem, está tudo na paz. Mas o inimigo, ele vem matar, roubar, destruir. Se ele achar uma brecha, ele vai entrar. Queima, queima, queima, queima toda a seta maligna, toda a seta diabólica. Em nome de Jesus. Que esse irmão, essa irmã, que eles venham superar, que eles venham andar abraçados diante dos problemas, lutas, adversidades. Porque só não é alegria, não. Só não é alegria, não. Dois seres humanos, o homem e a mulher, carne, alma, espírito. A mulher, carne, alma, espírito. O homem, carne, alma, espírito. Aí vem medo, vem preocupação. Não é toda a vida que a pessoa está de bem. Mas quando não tiver de bem, aí é onde você tem que falar e conversar com o Espírito Santo. Reunir com a família, buscar o ensinamento da palavra do Criador, né? E conversar com o Pai Criador, né? Com o Pai Criador, viu? Conversar, abraçar a esposa, ter calma com ela. A mulher ter calma com o marido.
que o marido sai para trabalhar. Você não sabe o que é que ele passa, o que é que ele escuta. Cansaço físico, cansaço mental, preocupação financeira, ansiedade. E a mulher, quando sai para trabalhar também, né? Porque as despesas são altas. Aí os filhos, eles estão com quem? O que é que está acontecendo com os filhos? O que é que eles estão escutando, ouvindo, vendo? Quem está chegando perto lá dos filhos? A mãe sai para trabalhar, para trazer o sustento para a família. Glória a Deus. O pai sai para trabalhar, para trazer o sustento do lar, da casa, da família. Glória a Deus. Aí os filhos, né? É isso aí. Mas a família tem que, tanto os filhos como as filhas, o pai e a mãe, buscar o Criador para vencer as batalhas. As batalhas. Para a família ter um pai, um criador, um rei, um rei. Eu tenho o rei. Quem é o rei? É o meu criador. Ele tem que estar no meu casamento, ele tem que estar na minha casa, no meu lar, na minha família. Ele é o meu rei. Ele é o meu criador. Você está vendo ele? Pela fé, estou vendo ele, sim. Pela fé, eu vejo o pastor, o bom pastor, que deu a vida pelas ovelhas. Ele é o bom pastor. Aí, eu vejo ele, porque eu estou vendo a luz, que é ele, o Cordeiro de Deus. Aí, eu bebo água, porque ele está me servindo água, né? Glória a Deus. Louvado seja o nome do Senhor. Aleluia. Aí eu como pão, que é o maná. Glória a Deus. Eu sinto a presença dele, né? Aonde a palavra, o filho, a filha diz assim: apressa-te, ó Deus, e me livrar, porque tá problema, tem problema. Me livra dessa situação, desse problema. Senhor, apressa-te, apressa-te em ajudar-me. Ele quer ouvir suas palavras. Ele quer que eu, você, fale com ele. Ande, fica andando a pé, conversando com ele. Ou se não, sentadinho, deitadinho, ou se não, se ajoelhe. Fique envergonhados, confundidos os que procuram a minha alma. Chega aqui na minha alma, Pai, porque a minha alma está passando conflitos. Eu estou com medo. Tira esse medo. Eu não sei qual o medo que está querendo chegar a você, chegar a mim, chegar a nós. Mas não vamos aceitar esse medo. Repreenda esse medo. Em nome do Pai, do Filho, do Espírito Santo. Colocar na alma aquela força, aquela energia. Eu tenho a energia, eu tenho a força,
eu tenho a coragem, eu tenho vigor, eu tenho unção, eu tenho graça, eu tenho fé, eu tenho força, eu tenho a unção da força. Torne atrás, confunda-as os que me desejam mal, Pai, porque o Senhor conhece todos aqueles que desejam mal para mim. O Senhor conhece, porque o Senhor é meu Pai. Então o Senhor sabe de tudo, o Senhor vê tudo. Muitas das vezes eu nem vejo, mas o Senhor vê. Aí volte as costas, coberto de vergonha, os que diz, né? Ha, ha, ha, ha. Aí o Pai cuida de você, cuida de mim. Fogue, alegre-se em ti todos que te buscam. Aí eu estou sentindo aquela alegria que é do Senhor, tá em mim, tá em você, tá em você, tá em nós. E aqueles que amam a tua salvação, diga continuamente, engrandecido seja Deus. Porque eu creio e amo e eu vejo a minha salvação. Eu estou andando no caminho da salvação. Eu estou andando no caminho da libertação. Eu estou andando no caminho da fé. No caminho da paz. No caminho do amor. Engrandecido seja Deus, o meu Pai que está do nosso lado. Eu, porém, estou aflito, necessitado. Apressa-te por mim, ó Deus. Tu és o meu auxílio, é o meu libertador. Senhor, não te detenhas. Ah, o Pai fica feliz, amado, amado. O Pai está feliz com você. Você chama Ele Pai em Deus, Pai em Criador. Eu estou sentindo a Tua presença. Obrigado pelo Espírito Santo. Obrigado pelo amigo, pela amiga do rádio ouvinte. Eu estou vendo, Pai Criador, eu estou vendo os anjos. Aí tem uns que acha graça, sorri, fica tão feliz comigo, com esse ouvinte. Às vezes ele passa até a mãozinha no cabelo da gente. Chama nós assim para perto, aperta, dá um cheirinho. Os soldados de Cristo, os anjos angelicais. Eu vejo anjos com a bandeja na mão, com pão e água, servindo a meu irmão, a minha irmã. Eu vejo o anjo do Senhor, da cura. É, cuidando desta carne, as inflamações na carne, na matéria,
Os anjos do Senhor estão tirando as inflamações da carne, da matéria, do físico. Eu vejo anjos e Papai do Céu que dá até um sorriso para mim agora, porque é ato de fé, é ato de amor, de carinho. O Pai se alegra no trono. Papai se alegra no trono. Eu vejo pela fé até ele falando assim: filho, olha ali ele ali. Olha aquele ali, olha. Estão sentindo a minha presença, estão buscando a minha presença, estão crendo e o Espírito Santo está agindo. Aí ele está operando aí em você aí. Porque eu creio que o Senhor está operando aí em você aí, fazendo a cirurgia. É? Fazendo a cirurgia em você aí, ó. Aí você vai procurar. Você vai procurar. E você vai dizer: sumiu. Olha, para aumentar a sua fé. Quando eu ia almoçar, sentar na mesa, almoçar, aí eu sentia uma dor no calcanhar, uma perturbação no calcanhar, que quando eu ia me levantar, eu ficava sem poder colocar o pé no chão, andando assim, mancando. Eu digo: quer saber de uma coisa? Eu de joelho, aí peguei a minha mão lá no calcanhar, num pé. Aí eu comecei a orar. Aí aquilo ali sumiu. Mas só que eu não nem tinha prestado atenção. Aí um dia eu digo: eita! Aí eu percebi: ah, eu não estou mais sentindo a dor no tornozelo, não, no pé mais não. Eu me sento, quando me levanto, não sinto aquela incomodação. Para aumentar a sua fé. Porque ele está operando em você. Né? Glória a Deus. Aleluia. Pessoas vão vomitar a enfermidade. Pessoas estão vomitando a enfermidade. Só que não é, você vê o vômito, mas ali é uma arma diabólica, demoníaca. E foi neutralizado, tá neutralizado. Em nome do Pai, do Filho e do Espírito Santo. E o demônio, o principado, o anjo caído, que ele quer pegar, porque você vê o vômito. Ah, eu vomitei. Ali é uma arma. Aí o demônio, a coisa ruim, você não está vendo? Ele está querendo pegar, porque é arma dele. Porque ele quer atirar em pessoas. Mas o poder de Deus, a glória de Deus, ele caiu por terra. Ele foi queimado, neutralizado. Amém? Querido Deus, querido Pai, em nome de Jesus, em nome do pastor Cristo, o Messias, o Verbo que se fez carne, através do Espírito Santo, eu venho agradecer a cada ouvinte,
a cada emissora de rádio, a cada diretor, a cada diretora. Agradecer ao Senhor que está no trono da glória, mas o Senhor está agindo em cada irmão, em cada irmã, em cada lar, em cada coração. Eu agradeço demais, papai, por o Senhor me dar a oportunidade e o privilégio de fazer para ti, com os meus amigos, ouvintes e irmãos, o programa, essa abençoada hora com o Senhor aqui nesta rede de rádio, que o Senhor tem operado maravilhas e maravilhas, tudo em nome do seu Filho amado, o Cordeiro de Deus. E o poder do Espírito Santo, que Ele está agindo com os anjos do Senhor. Obrigado, Senhor. Amém? Amém? Continua na programação aí. Abençoados. Abençoadas. E até outro programa. Glória, glória, glória, glória. Amém.

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Louvado seja Deus, eu cumprimento a todo o povo corajoso com a paz gloriosa do nosso Jesus de Nazaré. Aonde você estiver sintonizado, que a paz do Senhor esteja com você, meu irmão, com você, filhinha querida, que está acompanhando aí a programação da Rede Continental de Rádio. Eu agradeço a sua audiência, onde você estiver, né? A partir de agora, aí o programa Templo do Senhor Jesus Cristo na face da terra. Apresentação desse humilde vaso, viu, meu irmão, viu, filhinha? Eu sou seu irmão em Cristo, pastor Sebastião Nunes, te fazendo companhia por esse canal de comunicação abençoado, né? Levando o Evangelho às Nações, proclamando as boas novas do nosso Rei Jesus aos mansos e humildes de coração. Para você que está acompanhando a programação, estava ouvindo aí o homem de Deus, o servo do Senhor, né? Que a paz do Senhor Jesus Cristo esteja com você. Você que estava acompanhando aí o lindinho da Continental, né? Meu irmão Gilberto Leite da Costa, né? Eu estava acompanhando aqui a programação ao chegar no estúdio da rádio. Estava aqui ouvindo ali o servo do Senhor, onde Deus tem usado ali para proclamar as boas novas aos mansos de coração, com a simplicidade tremenda. Jesus disse assim, meu irmão, para nós. O Senhor Jesus disse assim, ó: sejai manso e humilde de coração, né? Aprendei de mim, que sou manso e humilde de coração, né? Para você que está chegando agora, para você que já me conhece, meu irmão, filhinha querida, hoje é o 37º elo de um propósito de 40 dias a qual eu estou fazendo. 40 dias no deserto, né? 40 dias de busca, 40 dias de oração, de monte de propósito a Deus. E tenho apresentado a vida de muitas pessoas, né? Durante esse período, tenho apresentado a vida de muitas vidas, né? A vida de muitas vidas, na verdade, a Deus. Por quê, pastor? Por quê, meu irmão? Por quê, filhinha? Esse programa aqui, ele tem como objetivo, ele tem como propósito, ele tem como propósito por cada vida, proposta a Deus por cada vida, é de oração, de milagre, viu, de revelação, aonde Deus tem tirado do, amém, louvado seja Deus, aonde Deus tem tirado pessoas enfermas da UTI, aonde tem se desenganado pelos médicos ali, Deus vai lá e coloca a mão. Aonde ia existir choro, tristeza ali na família, Deus foi lá e colocou a mão e disse: não, a minha graça chegou. Mas hoje, meu irmão, eu quero dizer o que diz em 2 Tessalonicenses, capítulo 2, versículo 3 e 4, viu? Desde a madrugada e ontem, o dia inteiro na rádio, eu tenho recebido muitas mensagens de pedido de oração. Pessoas dizendo: pastor, que palavra forte, com clareza. Eu recebi ali de um varão abençoado que mora nos Estados Unidos, que acompanha a programação também. Ele disse: pastor, está escrito que Deus levantaria nos últimos tempos pessoas para levar as boas novas de forma real, verdadeira. Porque meu irmão Paulo, o apóstolo Paulo, ele chegou a dizer: não deixe que ninguém os engane de modo algum, antes aquele dia virá a apostasia, e então será revelado o homem do pecado. Hoje em dia, irmão, falar a verdade, muitas vezes dentro de igreja, muitos não falam a verdade com medo de perder o dízimo. Ah, falar a verdade faz com que o irmão, a irmã saia da igreja. É! Faz com que a pessoa que está ali vivendo no pecado

não me dá ibope na terra, não me dá galardão na terra e nem quero. Deus me colocou aqui com um propósito único. Sabe por que que opera milagre o Senhor aqui? Você ter ouvido e visto milagre aqui? Hã? É pela verdade, meu irmão, tá? É pela verdade. Por que que Paulo fala da apostasia? Quantas pessoas que você conhece vive homem sentindo amor pelo outro homem? Mulher vivendo aí na prostituição, vivendo aí na enganação, no lesbianismo. Mas falar a verdade são poucos. E Deus colocou sobre mim um espírito de coragem para pregar as boas novas. Você está acostumado a ouvir heresia, meu irmão? Muda de rádio. Muda de rádio que dá tempo ainda. Vai ouvir aqueles que estão na mentira. Que estão ali só, um alô para fulano, beltrano. É isso e aquilo. Não tem obra. Deus não usa fanfarrão. Deus usa pessoas que buscam, sabe o que, meu irmão? A santidade. Deus usa, filhinho, aqueles que buscam a renúncia. Você quer alcançar a vitória? Então busque a renúncia. Renuncie a esse mundo. Coloca no teu coração assim, ó, propósito, eu vou renunciar ao mundo, eu vou começar a renunciar. Aquilo que vai me afastar das coisas para a minha vida, as bênçãos que Deus tem para mim, eu vou começar a renunciar. Você que está me ouvindo em Aracaju, me acompanhando em Mato Grosso, em Fortaleza, Belo Horizonte, presta atenção, em São Paulo, ó, Deus é espírito, Deus não é carnal, e Deus não tem duas palavras. Minha irmã, se você perguntar para Deus algo, dizer assim, Deus, eu queria a resposta disso, ele não vai dizer para você, eu vou pensar, porque Deus não é como você, como homem. E tá aí, ó, quantas e quantas igrejas hoje não pregam a verdade? Tem até aqueles que querem ser famosos, pregadores que querem ser famosos, que abrem as redes sociais, nem rede social tenho, que abre as mídias aí para querer ser famoso, porque o que mais importa é a fama no mundo para esses, e não tem de maneira nenhuma reconhecimento nenhum diante de Deus. Sabe por que que Deus ainda usa para falar no coração de alguns, através até desses que está no caminho da perversidade, da rebeldia? Sabe por que que Deus usa ainda para falar? Porque se responsabiliza o Senhor por sua palavra. Hã? Se responsabiliza o Senhor por sua palavra. Você quer alcançar a vitória, viu, meu irmão? Você que está acompanhando aí o programa, está chegando agora pela primeira vez, eu sou seu irmão em Cristo, pastor Sebastião Nunes, tenho mais de 15 anos de vida espiritual, meu irmão. Eu não fico bajulando ministério, eu não fico bajulando pastor, placa. Se Deus fala para se converter, não importa patente, nem cargo, tem que tomar vergonha e entrar na brecha, tem que se consertar, e nós precisamos ser consertados diariamente. Tem gente que está se achando demais, está dizendo assim, eu já sou o cara, eu sou isso, eu sou aquilo. A vida é um fracasso, a vida está no abismo, e está se estendendo cada vez mais. Não é porque Deus tem prazer não, nisso não, Deus tem prazer em abençoar. Deus levantou seus servos e profetas para falar a verdade e abençoar. O levita ali disse para mim, pastor, o senhor mora onde? Disse, meu irmão, a minha moradia é no reino. Eu sou igual João Batista. Eu sou igual João Batista, né? Eu sou igual João Batista. Eu estou desse jeito, na presença do rei. Está acompanhando a programação.

Aí, meu irmão, ó, eu vou orar por você, eu vou apresentar aí a sua vida a Deus, eu vou fazer cobertura espiritual aí em prol da tua causa, tá? Vou pedir a Deus, clamar, falar com o Pai, que vem amarrar os demônios que atrapalham aí a tua esposa de andar na presença do Rei. Eu vou pedir a Deus que venha amarrar a inveja, tirar aí toda a maldição. Que o Senhor venha alcançar a graça. Porque muitos falam de Jesus, vários. Diz até, sei, já tenho é Deus comigo. Já diz, eu já sei quem é Jesus, eu já tenho Deus comigo, né? É, meu irmão. É. Olha, vou dizer algo importante para você. Presta atenção, aumenta aí o volume do rádio. Hã? Aumenta aí. Aumenta aí o volume do rádio. Ó, 1 Timóteo, capítulo 4. Você lê Bíblia, meu irmão? Hã? Hein, filhinha? Ah, pastor, não tô acompanhando em Bíblia, não. Eu não leio, não, não estou lendo, não estou na leitura, mas você está aprendendo aqui, ó. 1 Timóteo, capítulo 4, a partir do versículo 1. Diz bem assim, ó. O Espírito diz claramente que nos últimos tempos, alguns abandonarão a fé e seguirão espíritos enganadores e doutrinas de demônios. Quantos, meu irmão, que estão dizendo assim, ó? É, eu tô na caminhada, eu tô com Jesus. Os demônios, eles falam até em língua. Você sabe aquela falar de língua repetido? Hã? Você já viu algum pregador falando em língua repetida assim, repetidamente? Hã? Já? O diabo. Ó, eu já fiz isso, presta atenção. Se você falar, fala em língua, ele fala igualzinho. E muitos estão na doutrina de demônio, estão seguindo ao mal, não é de Deus. Mas por que estão seguindo a demônio? Por que, meu irmão? Vou te explicar, aumenta aí. Aumenta o volume aí, você que é incrédulo. Você que não tem visão espiritual ainda, presta atenção. Sabe o que, que o demônio faz? Ele prega que se tu viver traindo a tua esposa, tu vai ser salvo. É. Sabe o que é que o demônio prega? Ele prega, se tu não lutar com a tua vida, não, te aceita do jeito que tu é, do jeito que você tá. Vai passando a mão na cabeça dele, ó, aceita do jeito que você tá e continua do jeito que você tá, que você vai alcançar a graça. Hã? Tem muitos que não pregam a verdade, a conversão. Jesus nos ensinou o evangelho do arrependimento. Arrependei-vos que é chegado o reino de Deus. Mas tem muitos que não. Não, vou continuar. Continua. Continua. Ó, tais ensinamentos vêm como de homens hipócritas e mentirosos, que têm a consciência cauterizada e proíbem. Presta atenção, meu irmão. O casamento. Ah, vamos lá. Consumo de alimentos, né? Que Deus criou. Você já viu? Você já viu as pessoas? Não, agora eu sou vegetariano. Hã? Hã? Vem, calma! Não muda de rádio agora, não. Hã? Você já viu alguém dizendo? Eu sou vegetariano. Hã? É ensinamento de quem? Vou voltar de novo. Doutrina de homens. Hã? Para ser o quê? Alcançado. Para ter reconhecimento. Tá escrito, meu irmão. Tá escrito. Você quer receber vitória? Hã? Você quer receber conquista da parte de Deus para tua vida? Então entra na brecha. Entra na brecha, dá tempo. Você tá de pé me ouvindo, acompanhando o programa? Tá recebendo aí o programa aí no seu telefone?

Fone, né? WhatsApp aí. Hein, filhinha? Hein, meu irmão? Entra na brecha, pastor. Sou casada. Eu recebi a mensagem da irmã casada dizendo: pastor, profeta, em nome de Jesus, ora por mim. Casada, ora por mim. Eu fui trabalhar num lugar e lá eu conheci casada, pastor. A gente tava passando uma crise. Lá ouvindo aí. Uma crise ali no casamento, né? Tava passando uma crise assim, pastor. Você sabe como é que era, pastor? Eu tava vivendo uma situação. Aí eu fui trabalhar num lugar, pastor, onde Deus permitiu que eu fosse trabalhar. Eu disse: aí lá no serviço, eu conheci um homem. Aí eu conheci esse homem lá, um homem bonito, né, pastor? E ajeitado e tudo mais. Aí, como eu tava assim, pastor, eu acabei me envolvendo. E ali, acabei tendo um relacionamento. E aí, a gente tá quase se separando, eu e meu marido. Eu queria, pastor, que o pastor... veja bem, vai ouvindo aí. Vai ouvindo aí, ó. Vai acompanhando aí. Eu queria que o pastor orasse em cima dessa situação, para Deus abençoar, pastor, que o senhor é homem de Deus, a sua palavra, eu já ouvi várias, não volta vazia. Eu disse: minha irmã. Eu disse: ó, filhinha, você tem a opção, e seja grata pro que eu vou dizer para você. Você tem a opção de pedir perdão para Deus, tomar vergonha. E você acha que Deus está em relacionamento à base de traição? Está na hora de tomar vergonha na cara, ir para o altar, pedir perdão para Deus. Pedir perdão para Deus ter misericórdia da tua alma. Eu não vou apresentar relacionamento constituído dessa maneira a Deus. Primeiro que, se eu falar a Deus isso, eu vou contra a palavra. Tem muitos que estão assim, presta atenção, você vai entender agora. Tem muitos que estão assim, dentro da igreja, vivendo algo abominável ao evangelho. Mas quem está lá não fala a verdade. Quem está lá não prega a verdade, não fala: ó, isso aí, Deus não está aí. Fala não, meu irmão. Fala não, porque o cargo, né? Andar com uma boa roupa, um carro novo. Andar ali quando precisar de um dinheiro, uma oferta. Isso! Aí tem muitos que não valoriza, não, irmão. Não quer saber mais do evangelho verdadeiro, real, transparente, pode ser dito, não. Passa a mão na cabeça e diz: não, Deus vai abençoar. Tem profeta falando isso, dizendo que Deus vai abençoar. Não vai, meu irmão. Deus não está em relacionamento dessa maneira, não. A construção de uma vida a dois a Deus é diferente. Pastor, a dois com Deus tem luta? Tem. Quem disse que não? Se até Jesus passou luta aqui, ele foi caluniado, cuspiram nele. Falaram que ele tinha demônios. Mas olha, quando Deus prepara alguém, meu irmão, ó, Deus não destrói casamento, não. Quando Deus prepara alguém, é de uma maneira tão simples, sabe por que a simplicidade? Presta atenção, meu irmão, simplicidade, quando a pessoa é humilde, viu? Quando a pessoa é humilde, por mais que ela venha ali de uma forma humilde para unir-se com outra pessoa, eles crescem junto. Onde tem união, tem bênção. Pode ter certeza. Onde tem união, não estou falando de compactuar com eu. Às vezes o marido está o maior mentiroso da história. A senhora está me ouvindo aí, está compartilhando a mentira com o marido. Deus não está na mentira, não, minha irmã. Relacionamento que só tem contenda e mentira, o Espírito Santo não está presente. Não está. E o senhor disse: cumpre todo dia aquilo que ele tem falado aqui, através desse programa, através dessa programação. Presta atenção, ó.
Deus

0: fala assim na sua palavra que ele não muda. E por Deus não mudar, é o motivo de você que está me ouvindo aí, ó, não ser consumido. É o motivo. Então você que está me ouvindo aí, ó, está acompanhando o programa hoje, presta atenção, 37º elo, tá? Presta atenção, 37º elo. Pode participar, deixar sua mensagem aqui, pedido de oração. Eu estou orando, eu estou no propósito. Se Deus te fez conhecer esse programa, viu, meu irmão, viu, filhinha, para mim te ajudar. Ah, pastor, tô fumando, vou orar por você. Pastor, tô fumando droga, tô usando cocaína, vou orar por você. Pastor, sou novo convertido, vou apresentar tua vida a Deus. Minha vida amorosa, pastor, não anda bem, farei cobertura por você espiritual, é eu e Deus. Pega aí o telefone que Deus te deu, o WhatsApp, anota aí, deixa aí a sua mensagem. Ah, pastor, não coloca no ar, eu vou ouvir fora do ar. É só escrever aí e gravar o áudio, coloca primeiro, ouça fora do ar e grava, eu vou ouvir fora do ar. Pastor, pode colocar no ar, eu preciso de oração. Eu digo, toda boca que confessa encontra graça. Toda boca que confessa encontra graça, a graça de Deus. A graça, o renovo, o refrigério. Hã? Em nome de Jesus, ó, vou deixar o telefone aqui para você participar. Para você mandar sua mensagem para cá. Sonhou com algo à noite aí? Pode mandar para cá, viu? O dom é de Deus. É, tem gente blasfemando contra o Espírito de Deus. E da pior maneira serão castigados. Deus, ele vai fazer peso entre o justo e o injusto. Então, você sonhou com algo aí, ó, se fez Deus tu ouvir esse programa, não tenha medo. Participa aí, manda mensagem para cá. Pastor, sonhei traindo o marido. Não tem problema, eu vou falar para você que tipo de sonho teve. Eu vou te falar que legião sou com cobra rastejante aí. Hã? Subindo serra, andando estrada de chão, dentro de cemitério. Hã? Conta aí. Conta aí. Quando você vai dormir à noite, tá aí na sua cama, né? Tem gente que tá indo dormir à noite, acorda pior do que foi deitar. Você está tendo essa sensação de que alguém está te perseguindo quando você está andando na rua? Hã? Está ouvindo vozes? Quando você olha, não tem ninguém? Eu tenho mais de 15 anos de vida espiritual, eu vou te ajudar. Especialista em desfazer obra de macumbaria e feitiçaria. Eu vou apresentar a tua vida a Deus, tá? Tenha medo não, a Bíblia fala que nós temos que temer aquele que mata a carne e o espírito, que é Deus, não é o diabo não. Precisa de libertação? É área financeira? Estou preparado, prego e vivo, tá? Então pode mandar aí a sua mensagem para cá. Fala aí, pastor, eu quero oração nessa área, né? Anota aí o telefone, tá bom? Anota aí o telefone, ó, 011, tá? É o telefone da rede de rádio, é internacional e nacional esse número, pra você falar comigo, você que tá me ouvindo aí, ó. 011-9102-7654, viu? 011-9102-7654. Eu quero agradecer a imensa audiência, muita gente ouvindo aqui a rádio em Minas Gerais, as emissoras aí em Minas Gerais, em Belo Horizonte, Monte Carmelo, né? Em Minas Gerais e muitas cidades em Minas Gerais. Ó, você que é de Minas Gerais, está se sentindo fraco aí na fé, precisa de oração na tua vida espiritual, não está conseguindo orar nem em casa, você se sente que está aprisionado dentro da sua casa, você não consegue orar na sua casa, nem fazer oração. Tem um homem que está me ouvindo aqui, que ele não consegue orar em casa. Ele não consegue por quê? Não é porque ele não sabe orar a Deus, é porque verdadeiramente, sobre ele, ao redor dele, e o mal lança sobre ele. Presta atenção, meu irmão, se o senhor não consegue orar aí, é porque verdadeiramente o mal, ele tem colocado aí, ó, lançado sobre você, milhões de pensamentos. Primeiro, é como se fosse com timidez, com vergonha de falar de Deus e na própria casa orar a Deus. Meu irmão, Deus é teu pai. E aí disse, se não fosse a misericórdia de Deus aí na sua vida, tá? Quando você mandar a mensagem aí pela primeira vez, você vai receber uma mensagem do sistema da emissora falando assim, ó, acesse o nosso site oficial. Você pode até acessar esse site aí, ó, oficial, para você ouvir o programa, né? Mas você anota esse telefone aqui. Se Deus te colocou no meu caminho para mim te ajudar, eu vou te ajudar. Viu? Eu vou orar por você. Ah, pastor, não peguei do início do propósito. Não tem problema. Não tem problema. Virá outro. Virão outros propósitos a Deus que irei fazer. Deus já me passou o próximo. Então, peço para você. Parou para ouvir esse programa aqui. Anota esse telefone aqui, ó. Viu? E manda sua mensagem para cá. Tá me ouvindo em Sergipe, Aracaju? Hã? Acompanhando em Fortaleza? Em Assunção, no Paraguai? Hã? Rio Grande do Norte, em Tocantins? No Piauí? Tá, ó. Presta atenção, anota aí. Manda texto ou áudio, 011. Anota só um 9, viu? 011, anotou? 9102 70 654, viu? 011, só um 9, viu? Você que está me ouvindo no Brasil, 9102 70 654, viu? Tá bom? Você que está me ouvindo em tradução, você que está acompanhando aí, que é brasileiro, espanhol, compreende o evangelho, eu sou seu irmão em Cristo, Pastor Sebastião Nunes, te fazendo companhia dentro desta hora com o programa Templo do Senhor Jesus Cristo na face da terra. Ó, pega aí caneta, o papel, você que me ouve no Brasil ou no exterior, pode participar também. Fora o WhatsApp internacional, é esse aqui, ó. É 5511 9102 7654, tá? 5511 9102 7654. Ou se você preferir, você pode acrescentar o mais. Se não aparecer o WhatsApp para você aí, porque algumas empresas de telefonia, e dependendo do modelo de telefone, tem que colocar o mais. O que é o mais, pastor? Escrever o mais? Não, é segurar o dígito zero. Vai aparecer o mais, aquele símbolo mais, né? Aí você acrescenta mais, né? Deixa o mais lá, você põe 5511 9102 7654, tá bom? No Brasil, 011 9102 7654. É só um dígito 9, tá bom? Em nome de Jesus, amém? Ah, vamos lá, né? Vamos lá. Louvado seja Deus, ó. Vamos lá, pastor. Não ouça no ar. Amém, minha irmã. A senhora tá me ouvindo de onde? É a primeira vez?
1: Bom dia, pastor Sebastião. A paz, aqui é a irmã Ana, no Ceará. É, passando para testemunhar, né? Assim, aquele programa de ontem foi para mim. As palavras que foi liberada, né? Eu tomei posse, realmente eu estava nessa situação, eu estava querendo desistir mesmo de tudo, da caminhada. Estava querendo realmente colocar a mão no arado e olhar para trás. Já estava a ponto de tomar essa decisão mesmo, de desistir, né? E conversando com o pastor Sebastião, né? Ele, Deus usou a vida dele mais uma vez para mim, né? Que eu não desistisse, que é bem pior é desistir, né? Bem pior é desistir. E eu continuar essa caminhada firme, né? E quando eu...
0: Vamos lá, deixa rolar o áudio todo da irmã aí. Louvado seja Deus. Viu? Porque não grande.
1: Que é bem pior.
0: Vamos lá.
1: É desistir, né? Bem pior é desistir.
0: É verdade.
1: E eu continuar essa caminhada firme, né? E quando eu sintonizei no programa. E ali foi uma confirmação pra mim, né? De que eu realmente não deveria desistir, né? Que a caminhada com Jesus é assim, mesmo tem as renúncias, tem os momentos de luta, mas se a gente perseverar, a gente vai ter a vitória.
0: É verdade, tá aí, né? Tá aí. Tudo é para a glória do Senhor Jesus. Deus, ele me usa como instrumento da maneira que ele deseja. Deus é fiel e verdadeiro. Meu irmão, servir a Jesus não é só de boca, não. Às vezes, Deus me toma aqui com palavra de conserto, mas é melhor se ouvir a verdade, o conserto, entrar na brecha, do que ficar aí a mercê. Eu tenho amor pela alma, pela vida daqueles que estão ali, da filhinha, do filhinho que está na caminhada aí, que está andando aí na caminhada, né? Então eu tenho amor, louvado seja Deus, pela alma, por essas vidas. Então eu peço, viu? Sempre que você tem o testemunho. Bom dia, pastor, me passa o seu contato particular. Amém, minha irmã, viu? Amém. Louvado seja Deus. Quando terminar o programa, aí, eu passarei, viu? Eu passarei, ó, você que tá mandando mensagem, eu vou pedir para os irmãos mandarem áudio, manda áudio aí, porque texto talvez chegue aqui para mim, aparece aqui para mim, aqui é no aguardando mensagem, viu? Às vezes aparece assim para mim. Bom dia, profeta, eu peço, pastor, que o senhor ore pela minha vida amorosa. Amém. O nome aí do vaso. O nome do vaso. Escreve aí o nome do varão. O nome completo desse varão aí, minha irmã. Manda aí. Louvado seja Deus. Você que está me ouvindo aí, ó. Presta atenção. Fiel é Deus para cumprir as promessas sobre a tua vida, viu?
2: A paz do Senhor, pastor.
0: Fiel é o Senhor Jesus.
2: Rio de Janeiro, Rua F, número 53, Novo Jovem. Pastor, continue em oração por mim, porque o diabo está furioso, mas eu creio que o Senhor está sobre a minha vida, em nome de Jesus.
0: Pois é, meu irmão, o diabo está acusando a senhora aí. E a acusação que o mal está fazendo, minha irmã? Deixa eu explicar para você como é que o Satanás faz na vida das pessoas, ó. Eu passei por diversas religiões, né? O diabo faz assim, ó. Aquela pessoa consegue algo, você não. É o diabo sopra na mente, tá vendo? Conseguiu e tu não. Ó. Tem, aquela pessoa tem, você não tem. E tem vidas que me ouve que tá assim, a mulher que tá sendo usada pelo Satanás para falar pro marido, ó, fulano tem, nós não tem. Hã? Beltano tem, mas nós não tem. É desse jeito, mas não, o diabo tá usando a esposa, tá usando a mulher para falar, é perturbar. Viu? Perturbar. Eu vou falar para a filhinha aí, ó. O diabo faz assim. Presta atenção aí, minha irmã. Presta atenção aí. O diabo faz assim, ó. Pega o teu passado. Aumenta aí o volume do rádio aí, ó. Pega o teu passado. Sabe o que você já aprontou no passado? Hã? pega o teu passado para querer te acusar. É? Pega o teu passado para querer acusar você. Acusar que você era isso, era aquilo. Eu não vou pronunciar o nome aqui, mas ó, era isso, era aquilo. Sabe? Falando dessa maneira e usa outra pessoa para vir falar para você algo. Quando pensar que não, estreita para um outro lado familiar. É! E vai rodeando. E vai cercando. Mas Satanás é um fracassado. O diabo, ele é um perdedor. Jesus falou, ó. Ele é um homicida. E disse ainda, ó, o príncipe desse mundo foi julgado. Né? Ali, ó, Jesus nos 40 dias, o diabo disse, tu é filho de Deus mesmo? Pega aí essa pedra aí, transforma em pão e come. Hã? Você acha que o diabo não sabia que ele era filho de Deus? Hein? Você acha que ele não sabia? O diabo disse, joga desse alto monte aqui, que o Senhor dará ordem aí aos seus anjos para te salvar. Hã? E Jesus, ouvindo aquilo ali, sabendo do propósito, meu irmão, você sabe qual o teu propósito aqui na terra? Você sabe por que você está morando onde você está? Temporada onde você está? Por que você ganha esse salário? Você sabe qual o propósito está na terra? Jesus, ele veio com um propósito e disse, ó, tenha bom ânimo que eu venci esse mundo, vós também vencerá. Vós também vencerá. Você sabe, irmão, o propósito? Hã? Sabe ou não?
3: Bom dia, pastor.
0: Bom dia, minha irmã.
3: Aqui é Josefa de Tobias Barreto, a menina que te pediu oração pela filha, Joeline, e por mim, que estou enferma. Tô com problema de saúde.
0: Ah.
3: Tô com, com ansiedade.
0: Tá com ansiedade, minha irmã.
3: Passando muitos problemas. Queria que o senhor falasse uma palavra para mim. E fizesse uma oração.
0: Filhinha, a senhora vai pegar aí um copo de água, deixar do lado do rádio. Vai orar junto comigo, viu? No momento da oração, presta atenção. Você, minha irmã. No momento da oração, você vai colocar assim, ó, em forma de concha, sua mão uma na outra, vai colocar aqui sobre o seu peito e vai se apresentar a Deus, tá? Vai se apresentar ao Senhor. Esse ataque que a senhora está sofrendo aí é de origem espiritual, porque a linhagem da sua mãe, minha irmã, a parte da sua mãe, para ser mais precisos, bisavós da sua mãe, teve muita aliança com muito, mas muita aliança com o mal. E o diabo, ele não quer de maneira nenhuma perder. Você sabe por que Deus falou assim, ó, para Moisés? Falando assim, ó. Olha o velório. Não passa aí não, por lá do morto. Por que será que Deus falou isso? Né? Tem gente que não compreende. Tem gente que não entende, não. Se eu for... Irmão, tem coisa que se eu falar aqui, tem gente que vai dizer assim, esse pastor aí tá doido, né? Esse pastor aí tá doido, meu irmão, tô doido não. Deus é que traz, ó. Deixa eu explicar pra você o mal que tá dentro de um corpo, de um defunto. Quando a pessoa morre, ele sai. Ele sai. E qual é... E depois, pastor... Para onde é que ele vai? Adivinha? Ah, agora você vai entender. Hã? Agora você vai entender. Ele vai procurar parente. Né? Você já ouviu dizer? Eu acredito que todos vocês, tá audiência muito grande aqui, ó. Todos vocês que estão ouvindo esse programa agora, já ouviu falar? Ou até mesmo na própria família, presta atenção. Sempre alguém diz, ah, a família tem muito diabético na família. Você já ouviu falar assim? A morte do coração, né? Morreu o pai, o tio. Já ouviu falar assim? Já ou não? Hã? O diabo, minha irmã, presta atenção, não quer perder. Mas ele vai perder a batalha contra a tua vida, contra a tua saúde. Vai perder, vai cair por terra. O diabo vai cair por terra. Ele vai ser arrancado dos teus caminhos. E o nome do grandão da Galileia, do Senhor Jesus, vai ser glorificado. O nome do Senhor Jesus Cristo vai ser glorificado. Bom dia, pastor. Por favor, não ouça no ar. Tá bom. Dois já, viu? Daqui a pouco eu vou ouvir, viu, filhinha? Prometo. Tá bom? Não se preocupe com isso. Bom dia, profeta. Peço oração. Qual é a área, minha irmã? Qual é a área que a senhora deseja oração? Ó, tem uma mulher. Filhinha, deixa eu explicar um negócio importante pra você, viu? Ó, presta atenção. Aumenta aí o volume do rádio aí, ó. O senhor me trouxe aqui, ó. Cabelos cacheados. Você gosta de colocar muita foto em rede social, né? Tudo bem. Hoje em dia as plataformas estão aí, né? As plataformas estão aí. Mas tem uma cunhada tua, presta atenção, cunhada. O senhor me trouxe cunhada. Tem uma cunhada sua que tem uma inveja demais da senhora. Como assim? Tem uma própria cunhada. Deus já me usou aqui, irmãos, para falar que dentro da própria família, obra de macumbaria pro próprio parente. Hã? Misericórdia, rapaz. Já trouxe o senhor para mim aqui uma vez. Aqui eu vou falar de novo aqui. A cunhada da senhora tem acompanhado que você tem postado aí nas redes sociais. E o que que acontece aí? É por isso que muita... O seu cabelo tá desse jeito assim, ó. E tá até caindo. Tá até caindo. Sabe o que que tá acontecendo aí? Viu? É a tamanha inveja. Hã? Tá tendo muita inveja aí na sua aparência. Ah, pastor. Inveja, irmão. Tem gente que inveja até se o outro é usado. Olha, aqui nesse programa aqui, tem gente que diz que serve a Deus, que a inveja está tão grande, e Deus, ele não usa essa pessoa porque não dá lugar. O que busca é contenda. Você não vê milagre, só falácia na vida dessas pessoas. Não vai invejar você, filhinha, a sua aparência? Lógico que vai. E diz assim, eu queria ter até o que ela tem aí. Queria ter, ser como ela aí, ó. Como é que tem desse jeito aí? Como é que tem os cabelos desse jeito e eu não tenho? Olha aí. Hã? Em nome de Jesus, manda sua mensagem pra cá. Dá tempo ainda. Eu vou anotar teu nome aqui, ó. Eu vou anotar teu nome aqui, amém. No caderno de oração, vou colocar teu nome aqui, viu? E vou apresentar a Deus a tua vida. Eu vou dizer aí ao Senhor sobre a tua causa.
4: Eu madrugada, eu oro. Ah. A Deus me revelava, escutava em nossa casa nova. Ele escutava no meio de uma multidão.
0: Ah. Vamos lá.
4: E disse que ela consolava as pessoas, né? Tinha muita gente chorando.
0: Ah.
4: E eu dizia pra uma mulher pra ela ir buscar Jesus. Quanto é tempo, né? Que Jesus tava voltando pra igreja. E ali ela ficava chorando, né? Tava ela no pé do marido dela e. Aí disse que eu preguei pra aquela mulher. Aí disse que de repente saí dali, aí no meio da multidão. Só que eu olhava no chão assim, o chão era branquinho, sabe?
0: Ah.
4: O chão era branco dessas casas, né?
0: Uhum.
4: Era tipo. Papelão branco, um negócio assim. Aí só que de repente eu via que eram umas galinhas, sabe? Umas galinhas amarelas.
0: Ah,
4: só que essas galinhas que tinham que trazer essas galinhas.
0: Ah.
4: Só que ela fingia que tava morta, as duas galinhas. Só que no momento, elas acordou. Aí eu disse, na hora que essas galinhas se levantaram, saíram correndo lá pro meio do mato, do lado de trás, tá tudo sujo de sangue, sabe? Ali eu via. Aí, de repente, aí eu via um monte de criança também.
0: Ah.
4: Um monte de criança também chorando. E...
0: Amém.
4: De repente eu vi assim, água, irmão. Muita água, sabe? É uma revelação de Deus mesmo, que olha...
0: Minha irmã, presta atenção aí. Presta atenção, ó. Amém. Louvado seja Deus. Ó. Quando fores à casa do Senhor, tira a sandália dos teus pés, pois o lugar onde você coloca, viu, os teus pés é santo. Por quê? Porque que Deus falou isso a Moisés? Ó, minha irmã, eu vou dizer para a senhora, viu? Aonde a senhora for colocar os pés, o mal ele vai sair, viu, filhinha? Aonde você andar, viu? O mal ele não vai aguentar, não. Onde você colocar teus pés, vai ser luz na vida das pessoas. Tem uma casa que você, minha irmã, viu, precisa visitar. Só que nessa casa, sei lá, você vai passar 3 dias aí, separada a Deus, para você fazer essa visita, tá? Você vai semear a palavra de Deus nesse lugar e vai orar por essas pessoas nesse lugar. É você que vai fazer isso, tá? Aqui eu recebi mensagem do varão, onde ele estava dentro de uma igreja, que ele estava ali, o povo pediu oração para ele, ele disse que foi orar, e o que estava lá disse, não, aqui você não pode orar não, aqui você não pode fazer isso não, tá? Quem te amou, disse tanto para ele como para a senhora, quem escolheu você para a obra foi o próprio Senhor. Você não foi escolhida para servir a Deus por escolha do homem. Não foi escolhida para servir ao Senhor por escolha feita por ser humano, não. Deus, quando Ele escolhe alguém para fazer a sua vontade, minha irmã, Ele se responsabiliza pela palavra que é dita por aquele que foi chamado. A senhora vai se separar em 3 dias, vai a esse lugar, chega lá, a senhora vai orar por essas pessoas, vai apresentar a Deus, vai repreender o mal nesse lugar, e pode ter certeza, tem gente que vai para os lugares, minha irmã, visitar a casa, vão vestido, caracterizado. É. O sol tá rachando, né? Mas a pessoa vai com terno e gravata, trincando, né? Hã? Filhinha, a sandália da humildade. Quem é manso, quem é humilde, Deus honra os humildes. Deus abençoa os humildes. Então vá na simplicidade a este lugar e faça isso que aqui estou dizendo aqui. Porque Deus sabe com quem fala e para onde está falando. Assim como a me usou ali para falar com o servo do Senhor, dizendo para ele, ó, na rua da frente, do outro lado da avenida, tem duas pessoas, né? Assim está me usando também para você aqui, ó. Isso aqui que a senhora sonhou representa, meu irmão, separar-se para obra e visitar lares, tá, minha irmã? Se a senhora observar bem, onde tem muita bagunça a casa, onde tem muita desordem, assim, desorganização dentro da casa, né? Onde tem roupa para um lado, coisa do outro, é esse lá que Deus vai te levar para você ir lá, viu? Faça exatamente isso. Pastor, Louvado seja Deus. Eita glória. Ouça fora do ar. Ah. Ouça fora do ar. Pai, vamos
5: Senhor,
0: lá.
5: Pastor Sebastião. Pai,
0: Senhor, minha irmã. Deus abençoe.
5: De Aracaju, Sergipe.
0: Oi, minha irmã Leane.
5: Pastor, venho pedir oração pela minha família.
0: Amém.
5: Meu nome completo é Leane de Jesus Santos Pereira. Do meu esposo, José Orlando dos Santos Pereira. E dos meus dois filhos, Thales Santos Pereira e Eloá Santos Pereira. Peço uma oração em nome de Jesus.
0: Filhinha, deixa eu falar uma coisa importante para você, que sei que você sempre participa, manda mensagem para a rádio. Deixa eu falar uma coisa importante para você. Quando nós esperamos, aqui eu vi assim, viu, minha irmã? Quando nós esperamos algo das pessoas, tá? A senhora espera algo das pessoas e nem sempre essas pessoas elas retribuem para você como você esperava, tá? Espera em Deus, minha irmã, viu? Espera em Deus, tá? Porque a mudança com Deus, ela acontece, ela é diferente. E quando nós esperamos no Senhor, o salmista, ele fala no Salmo 40, né? Esperei pacientemente, esperei com confiança. E o Senhor ouviu o meu clamor, a minha oração, né? Porque às vezes a gente espera mesmo, às vezes passa na cabeça do ser humano, por ser humano, e alguém faça algo ali por nós, né? Que alguém venha executar algo na nossa vida. E na verdade o ser humano ele é pó e cinza, é pecador e falho, né? Tem pessoas, filhinha, presta atenção, minha irmã, a senhora está me ouvindo aí bem? Tem vidas que estão andando na casa da senhora que não era para andar. Está colocando os pés aí dentro do lote, aí na casa, que não era para estar indo aí não. Mas por que, pastor, está indo? Por que está vindo? Agora adivinha por que está indo. Vamos lá. 10 segundinhos aí para você pensar por que, que essas pessoas andam aí. Que não deveria andar. Hã? Hein? É porque, minha irmã, quando nós abrimos espaço para nossa vida, para algo na nossa vida, ao redor disso, a Bíblia fala que do lado do ser humano tem os anjos, e o da redores tem demônios. Pastor, e esses que não tem buscado? Agora você entendeu, né, minha irmã? Agora você entendeu, né? Então o mal, ele faz assim. Mas guarda isso, espera no Senhor e confia nele. Porque o mais ele vai fazer por você, por sua vida. Espera no Senhor, confia no Senhor. Em nome de Jesus, fique ligado na programação. Vou só ouvir aqui esses áudios aqui fora do ar. Volto já já. Fique aí, viu? Prepara aí a peça de roupa. Pega aí a camiseta do marido. Vamos apresentar a Deus. Vamos! Copo de água, deixa aí. Que Deus abençoe. Eu sou seu irmão em Cristo, meu irmão. Pastor Sebastião Nunes. Te fazendo companhia por esse canal de comunicação e a Rede Continental, a maior da América Latina, no segmento cristão. Deus me colocou aqui, talvez você está ouvindo aí a rádio, está com outro nome aí, né? Um aplicativo que tem outro nome aí, mas é do grupo da rede de rádio, de emissoras, né? Então não se preocupe, fica aqui, fica ligado aí que eu volto já já. E aproveita aí, ó, pega o telefone, manda sua mensagem para cá, tá bom?

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0: Pastor, peça oração para uma criança chamada Lara, pois entrou na sala de cirurgia 9 horas, né, operar o coração. Ela tem 4 meses. O nome dela é Lara.
1: Amém, filhinha.
0: Lara Carias da Silva.
1: Amém, minha irmã. Vou apresentar a vida dela em nome de Jesus. Bom dia, profeta. Pastor, solta aí.
2: É verdade, pastor.
1: É verdade. Solta aí o áudio aí. Louvado seja Deus. Deixa eu ver aqui. A irmã que mandou mensagem, filhinha, falando da decepção na igreja. Deixa eu procurar aqui. Deixa eu voltar aqui, que tá lá embaixo. É, lá no início. Em nome de Jesus, ô minha irmã, se a senhora puder contar o que você sonhou aí, grava um áudio aí e manda pra cá, tá bom? Que eu vou falar o que se passa. Decepção dentro de igreja, filhinha. Ó, isso, minha irmã, faz parte do processo para aqueles que estão caminhando em Cristo. A igreja somos nós, tá, minha irmã? Você é a igreja, tu é a igreja. Mas a decepção dentro dos ministérios, isso tem um

venha mexer, abalar. É por isso que Deus fez esse programa, criou esse programa aqui. Manifesta o Senhor em forma de resposta para a vida de muitas pessoas esse horário. E não é diferente aí na vida da senhora, tá, minha irmã? Guarde isso no seu coração. O que ele tem contigo é contigo, tá? O que ele tem com você é com você. Ninguém vai conseguir apagar o brilho, viu? Ninguém conseguirá apagar o brilho, o chamado que Deus tem com você, a caminhada que ele tem com você, a jornada que ele tem com você. Tentaram de todas as maneiras ali apagar, até mesmo propósito, louvado seja Deus, de José na família, né? Os irmãos ali, de onde você menos esperava ali, José foi vendido, pegaram, ó, de todas as maneiras que você pensar, tentar de todas as formas. Mas o que que aconteceu, pastor? O que que aconteceu? No fim, Deus sempre deu a vitória a ele. Mas não foi no fim, minha irmã. Na velhice de José, não. Deus, ele vai te entregar a vitória, filhinha, viu? Não vai sair da tua velhice, não. Viu? Ele está dizendo assim, olhe para mim. Porque é do alto que vem o socorro. E quem te tem sustentado, sou eu, o Senhor está dizendo. O homem, minha irmã, a mulher, ali tinha muitos que estavam ali, ó. Jesus entrando em cima de um jumentinho na cidade, estava entrando o Filho de Deus, estava entrando, tinha música que estava ali, ó, orando nas alturas, Deus seja conosco, tinha vários que estavam ali assim, aí ali, aquele mesmo povo que falava isso, depois é o que estava dizendo assim, ó, crucifica ele, mata ele! Hã? Então o ser humano, filhinha, você tem que olhar o seguinte, ó, não é parede, não é cargo, não é pessoas, é o que Deus tem contigo na terra. Nós somos igreja, irmão. Você é igreja, viu? O mal, ele trabalha, eu abri o programa hoje aqui, não sei se a filhinha estava acompanhando desde o início, falando que o mal está usando dentro da própria igreja, das pessoas da igreja, para tentar parar o chamado. Tentaram fazer isso comigo no início ali. Disseram assim, ó, não vamos ungir ele não, porque será que foi Deus? O pastor, 25 anos só da igreja Deus e Amor, ele ficou... E depois ficou mais 9 anos, pastor, de monte de oração, que quando começava a orar, ficava 2 horas de joelho por cada culto. Deus falou para ele, esse rapazinho aí, que era eu na época, ele é para minha obra. Mostrou para ele. Eu fui, antes de ser ungido a pastor, fui separado ali, ungido a missionário. E ali tinha alguns da igreja que falavam, não vamos fazer isso não, porque deixa só nós. É? Você sabe o que aconteceu, minha irmã, depois de muitos anos? Esse ministério, ele foi, esse povo que falava isso, Deus tirou. É? Deus tirou. E fez assim, ó, Senhor. Depois de muitos anos, me colocou na obra, em ministério separado, individual, o pastor lá também, e aqueles outros lá também. Ou seja, tem gente que não consegue olhar para você, meu irmão, como Deus olha. Coloca isso no seu coração, filhinha, viu? Tem gente que não consegue olhar para você pelo que você está fazendo ou pode fazer na obra.

0: Tem gente que olha para você que você pode fazer para eles. É desse jeito. E Jesus olha dizendo assim: filha, vem comigo. Deixa isso para lá e vem comigo, que eu cuidarei daquelas pessoas. Vem, segura aqui, segura na sua mão. Eu tomo você pela tua mão direita e te coloco de pé na minha presença. Vem! Comigo é diferente, será diferente. Porque o homem pode te decepcionar, a mulher pode te trair. Mas eu, Senhor, permaneço fiel. A Bíblia não diz, filho, que Deus é fiel? Pois é. Deus permanece fiel, não é a placa. Que às vezes se decepciona tanto com a igreja, que às vezes que bate aquela, até aquela vontade de sair da casa de Deus, da presença de Deus. Meu irmão, nós podemos sair da casa, da parede, não da presença, viu? Da casa você pode sair de uma e ir para outra, visitar um, visitar outro. Qual o problema? Né? Agora, não pode se desbandar, pegar isso, o diabo usa isso para tentar afastar a pessoa é da presença de Deus para o mal entrar de vez. Aí vem enfermidade, quebradeira, né? Então olhe para Jesus e permaneça firme onde você se sinta bem, onde você possa adorar o Senhor dos senhores, né? Adorar o Rei dos reis, o Senhor e Salvador Jesus Cristo. Tá bom, minha irmã? Chegamos no final do programa. Chegamos no final da programação. Louvado seja Deus. Dá tempo para mais um áudio aí? Solta aí.
1: Bom dia, pastor. Bom dia, aqui é Rosimeire, Salvador, Bahia.
0: Oi, minha irmã Rosimeire.
1: Eu nesses dias não estou bem, não, porque só morava eu, Deus e meu cachorro. Domingo meu cachorro faleceu. Eu não sei se foi por culpa de um remédio verme que eu dei a ele. Ele começou a se sentir mal quando foi domingo, faleceu. Eu não sei se ele comeu alguma coisa quando saiu na rua. Ou algum veneno, alguma coisa. Mas eu sei que eu estou muito mal, estou muito triste, o coração muito angustiado. Peço que o senhor ore pela minha vida, pastor.
0: Amém, filhinha. Mas o que aconteceu na vida do animalzinho da senhora, viu, minha irmã? É que era para a senhora, tá? Que era para a senhora, tá bom, filhinha? O que você vai fazer? Procurar um outro animalzinho aí, né? Um outro animalzinho aí para ficar, já que mora só, os bichinhos fazem companhia, né? A senhora procura outro animalzinho aí, tá? Levanta a cabeça, porque a terra onde a senhora coloca os pés aqui e anda, minha irmã, tem chamado. Vamos olhar para Jesus e ser grata a ele aí pela infinita misericórdia que é nos entregada, que é nos entregue todo dia pelo Senhor, tá, minha irmã? Nenhuma arma forjada chegará até você, não. Todo gatilho preparado do maligno não chegará até você, não. Deus é que te guarda. Tá bom, filhinha? Vamos orar a Deus. Não dá tempo aqui de eu passar mais nenhum áudio, mas eu vou ouvir fora do ar, tá? Você que tá mandando, tá, sonhou com algo aí, pode contar. Às vezes Deus me usa aqui para falar, viu? Você sonha e Deus me usa para te trazer a resposta, tá bom, minha irmã? Deus usou José para ali, para decifrar ali um sonho no meio de um rei, né? De faraó. Hã? Deus é com ele, meu irmão, assim como tá também nesse programa, tá bom? Então você que tá ouvindo aí, ó, participa, deixa sua mensagem. Hoje é o 37º elo, 37º elo, em nome de Jesus, 37º elo, de número 37, de 40 dias de propósito a Deus, tá bom?
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0: Senhor Jesus, mais uma vez, meu Pai, eu venho pedir, meu Deus querido, em prol, meu Pai, desta vida que houve esse programa, em prol, meu Pai, desta casa, aonde tem acompanhado, meu Deus querido, essa programação, visita, meu Senhor, este lar, tira, meu Pai, toda a artimanha de Satanás, que tenta atrapalhar o projeto da tua filha andar, do teu filho, da vida amorosa, meu Deus querido, diabo, laço do inferno, lança, meu Senhor, ao mais profundo abismo, esses demônios, que tenta atrapalhar a felicidade, meu Pai, dessa vida amorosa. Em nome de Jesus, visita o comerciante, aquele que ouve. Tira toda inveja, meu Pai. Renova, meu Senhor da glória. Em nome de Jesus, levanta esse que está com a fé abatida. Que está com a fé, meu Pai, de cabeça baixa. E a tua palavra diz que aquele que está forte, aquele que está firme, que venha fortalecer aquele que está fraco. Em nome de Jesus Cristo, meu Deus querido. Como diz a tua palavra, o Senhor disse: eu e meu Pai somos um, em um só pensamento. Eu peço, meu Senhor, tenha misericórdia. Tenha misericórdia, meu Deus querido, dessa vida que anda na cegueira espiritual. Que anda na cegueira espiritual, meu Pai, que não sabe qual rumo tomar, destino tomar. Em nome de Jesus, meu Deus querido, alegra o coração dela. Coloca, meu Pai, Espírito de renovo, teu Espírito Santo sobre a vida da tua filha, sobre a vida, meu Pai, do teu filho, que tem feito a tua obra, a tua jornada, que está olhando, meu Pai, para os pequeninos, aqueles, meu Deus querido, que não conhecem a tua palavra. Levanta pessoas, meu Deus querido, para ajudar o teu filho nessa caminhada. Abençoa a sua esposa a esse ministério. Em nome de Jesus, tira impedimento, barreira dessa pessoa, meu Pai, que o marido trabalha. Tem que trabalhar, se esforçar, mas o negócio não anda. Tira essa amarração. Tira esse impedimento. Tira, meu Deus querido, tudo aquilo que não agrada a ti. E nesse 37º elo, meu Deus querido, eu apresento essa criança em tuas mãos, meu Pai. Que o Senhor venha cuidar. Porque sabemos, meu Deus querido, que é necessário muitas vezes o Senhor permite que nós passamos pela mão do médico. Que nós passamos pela mão dos homens. Mas tudo tem um propósito do Senhor. E a confiança em ti, aqui eu apresento a cada ouvinte que somente está ouvindo esse programa, que o Senhor venha abençoar o trabalho dela, o trabalho dele, em nome de Jesus, tira toda maldição, oração contrária, palavra de maldição lançada, toda incredulidade do coração dessas vidas, meu Pai. Abençoa elas, e por mais, meu Deus querido, que o mal tenha tentado atrapalhar, tenha tentado contra a vida, meu Pai, Mas sei, meu Deus querido, que o Senhor é um Deus cuidadoso, que tem o seu braço forte e a sua mão direita vitoriosa para fazer o mover, o balançar das águas em direção desse ouvinte. A essa vida, meu Pai, que recebe esse programa, o Senhor sabe quem está recebendo essa programação, que está orando comigo agora, dizendo: Deus, abençoa minha casa, abençoa aqui o meu trabalho, que esse ano eu quero me firmar mais ainda contigo. Eu peço, meu Senhor soberano, estende a tua graça sobre a vida dele, a vida dela, a esses que recebem esse programa, que compartilham, meu Pai, essa programação, porque todos os feitos, meu Senhor, aqui é para glorificar o Senhor Jesus. E eu, meu Pai, como instrumento, vaso na mão do oleiro, que é o Senhor, o dono da olaria, eu peço que o Senhor, meu Pai, venha cada vez mais enviar o necessitado, aquele que precisa de oração, que estão sofrendo enfermidades, aqueles que estão passando luta, envia, meu Senhor, em direção a este programa. Eu apresento esse copo de água ao Senhor, consagra, que aonde for tocado, derramada esta água, meu Pai, se tiver algum mal, que venha a ser arrancado, obra maligna, que venha a ser desfeita, a essa peça de roupa apresentada a ti, essa fotografia, é com a esperança, meu Deus querido, é com fé no Senhor, que apresento, meu Pai, junto com tua filha, com teu filho, meu Pai, é com a certeza de que o Senhor, meu Pai, entregará a vitória. Abençoa cada vida, manifesta, meu Pai, o teu poder e glória, para que eles possam testemunhar aqui, para glorificar e exaltar o Senhor e Salvador Jesus Cristo. Amém? Beba dessa água aí, minha irmã. Levanta a tua mão aí, filhinha. Você que estava sentindo tristeza. O Senhor está dizendo assim: não temas, eu te ajudarei, te fortalecerei nessa nova caminhada. Estarei contigo por onde tu passares. Passe de cabeça erguida, porque o guarda de Israel, esse não dorme e não perde batalha. Amém? Continue ligado nessa programação, que a paz e a graça e a misericórdia do Senhor esteja na tua vida, na sua casa e na sua família, para todo sempre. Amém?

0: Adoração Sertaneja, que sequência é essa, hein? A gente volta daqui a pouquinho.
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0: Adoração Sertaneja, gente, fica triste não, a gente volta amanhã na terça com mais adoração pra você. Até amanhã!
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que a paz do Senhor esteja com você. Vamos começar nossa jornada de louvor aqui no É Para Adorar. Preparamos aqui um ambiente aí de serenidade e comunhão através dos louvores que ecoam aí através dos tempos. Prepare-se para mergulhar em uma atmosfera de espiritualidade. Aqui no É Para Adorar.

0: Cada momento aqui no nosso É Para Adorar. Já já a gente volta, hein?
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3: De volta à nossa programação repleta de louvores que transcendem o tempo. Você está preparado aí para se deixar levar pela poderosa mensagem contida aí em cada melodia?

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0: Catarina.
1: Vamos aplaudir Jesus pela vida da Chile, gente.
0: Aplaude, gente. Aleluia.

0: assim é cada momento aqui no nosso É Para Adorar. Já já a gente volta, hein?
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Estamos de volta aqui para mais momento de adoração e comunhão através da música. Nos deixar levar pela próxima canção que nos conduzirá ainda mais perto da presença do nosso Criador.

0: Encerramos mais uma sessão de adoração e louvor aqui no É Para Adorar. E os louvores que foram tocados aqui na nossa programação continuem aí te abençoando, inspirando você cada vez mais, fortalecendo a sua fé. Até o nosso próximo encontro, até o nosso próximo momento, aqui no nosso É Para Adorar.
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6: Segunda-feira de muito louvor, de muito hino lindo pra gente louvar e engrandecer o nome do Senhor Jesus. Durante a semana inteira, uma hora, tem Jonatas Gonçalves no Adora Top, abrindo a segunda-feira com muita música pra você.
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1: Aleluia. Nenhuma das boas palavras que o Senhor liberou caíram por terra. Todas se cumpriram, Simone.

0: Obrigado, amiga.
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3: Você está na audiência do programa Dora Top com as mais lindas canções do seu artista predileto, da sua banda, do seu cantor, da sua cantora, da sua dupla. A gente toca um pouquinho de tudo que você gosta no Dora Top com Jonatas Gonçalves, que volta depois do intervalo com mais músicas.
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5: 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Programa Dora Top, já estamos de volta. Um lindo dia, uma linda tarde, uma linda noite, uma linda madrugada para você que está de rádio ligado, curtindo a edição do Adora Top com Jonatas Gonçalves. Tudo de bom para você.

0: todo mundo curtindo aqui a edição do Adora Top, hein? Graças a Deus pela vida, pela saúde, pela família, pelo trabalho, pelo relacionamento e, acima de tudo, pelos livramentos, pelo aprendizado, pela bagagem e por tudo que Deus coloca em nosso caminho. Sempre tudo é válido, sempre trazendo um aprendizado, uma bagagem, um discernimento para nos conduzir nesta terra. Tudo de bom para você na audiência. Este é o Adora Top, que vai dando uma rápida pausa pro intervalo comercial e a gente volta na sequência com mais um bloco com mais canções gospel aqui no Adora Top.
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3: 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Programa Dora Top, já estamos de volta. Um lindo dia, uma linda tarde, uma linda noite, uma linda madrugada para você que está de rádio ligado, curtindo a edição do Adora Top com Jonatas Gonçalves. Tudo de bom para você.
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1: E assim, com essa, a gente vai encerrando a edição do Adora Top de hoje. Muito obrigado pelo carinho, pela audiência, pela amizade que a gente cativa, que a gente amplia, que a gente constrói todos os dias. Eu sou o Jonatas Gonçalves, muito obrigado pelo carinho e até a próxima edição do Adora Top.

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4: Uma ótima segunda-feira pra você, uma semana cheia de Cristo na tua vida. Tudo bem por aí? Esse é o Gospel Hits que tá começando. Claro que tem muita música bonita, tem muita adoração aqui no Gospel Hits dessa segunda-feira que tá começando. E que bom ter você aí do outro lado com a gente. Então bora adorar a Deus, que o Gospel Hits tá começando.

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0: Bastido Hits sensacional, né? Daqui a pouco tem mais.
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6: De volta! 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
1: Os louvores mais edificantes estão aqui no Gospel Hits. Volto daqui a pouco.
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Eu sei que às vezes parece que a promessa é muito distante da realização, sabe? Às vezes parece que a gente está sonhando muito, querendo muito, e nunca acontece. Mas saiba que aquele que prometeu é fiel para cumprir. Passam-se os céus, a terra, tudo pode passar, tudo pode mudar. Mas o que ele falou certamente vai se cumprir. Então, não se desespere. Não fique ansioso, porque o teu futuro, o teu amanhã, certamente está seguro nas mãos do Senhor. Ele te diz.

0: glória se você é essa geração.
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0: Ei, que programação deliciosa, né, gente? Tanta música boa passou por aqui, mas calma que o programa continua, viu? Próxima sequência tá melhor ainda.
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6: Pois não, voltei com tudo e vontade de curtir música boa. As melhores estão aqui, é o paredão de sucesso pra você, então aproveita.

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2: Desde a antiguidade, Deus habita no meio dos louvores. 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

Belíssimo! Chegamos ao final do Paredão de Sucessos. Espero que você tenha curtido essa festa maravilhosa, gigantesca, cheia de artistas, músicos, bandas, enfim. A galera que faz sucesso se reúne por aqui todos os dias para você curtir o melhor do som. Obrigada por hoje e até amanhã com muito mais!

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5: Seja muito bem-vindo, muito prazer, Johnny Silva, que a graça de Jesus esteja sobre a sua vida. Hoje, segunda-feira, 18 de maio de 2026. Vamos que vamos! A partir de agora tá começando por aqui mais um Worship Inbox, aquele programa que traz muito louvor para você, para sua alma. Maravilha, eu tenho certeza que você fica feliz aí, principalmente nesse início de semana, né? Começar ouvindo as coisas de Deus, não tem nada melhor. E com certeza Deus vai fazer muito na sua vida através deste programa maravilhoso. Chegando por aqui, Comunidade Internacional da Zona Sul.

você ouvindo aqueles louvores, né, maravilhosos, que marcaram aí a nossa vida de alguma forma. Você ouvindo o PG, meu prazer. O PG que foi um dos vocalistas aí também do Oficina G3. Já tive o prazer de entrevistá-lo, graças a Deus. É isso aí, por aqui continua, é o nosso programa Worship Inbox, trazendo os melhores louvores. Enquanto isso, você pode participar com a gente aqui na nossa rádio, tá bom? Através das nossas redes sociais, do nosso WhatsApp, do nosso site, do nosso aplicativo. Um abraço pra você aí que tá trabalhando, tá em casa, mas está curtindo a gente. Muito obrigado, tá? Continua, é o nosso Worship Inbox.

0: Você ouvindo a super sequência aqui no nosso Worship Inbox. Ah, entre eles aí tá o Ministério Nova Jerusalém, com a participação aí do Eli Soares. Ah, que maravilha, né? Vamos para um breve break comercial, mas já já voltamos com muito mais louvor para você, com mais palavra de Deus, com mais palavra de ânimo, tá bom? Não saia daí. Aguenta aí, já já eu tô de volta.
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4: Foi ótimo. Ele chamou o presidente do Banco Central, que vai entrar, que era, no caso, Gabriel Galípolo, certo? Sim. Que estava presente, e três ministros. Então, ele reportou essa reunião como sendo ótima para a então noiva Marta Graeff.
5: Bom, o Lula aconselhando o Vorkara. É muita vontade de receber conselhos, né? Então, o Lula está aconselhando o Vorkara em diversas reuniões, ou o governo Lula aconselhando o Vorkara em diversas reuniões. Eu reuni aqui alguns ditados populares sobre conselhos que eu acho que pode nos elucidar. Eu peguei um aqui que fala assim: mais vale um bom conselho do que muito dinheiro. Acho que esse pode ser um bom resumo desses encontros do Vorkara com o Lula. Tem outro que diz o seguinte: conselho de amigo vale ouro. Acho que esse é um bom resumo aí do que ocorreu. E tem, claro, o mais famoso, né? Que se conselho fosse bom, não se dava, vendia. Eu espero que o Lula não estivesse vendendo esses conselhos, né? E eu espero que ele não tenha feito isso, porque senão aquilo que a gente está aqui chamando de conselho, com alguma elegância, nós precisaremos, como bem disse a Ana, passar a chamar de tráfico de influência, que é crime previsto no artigo 332 do Código Penal e que significa justamente isso: você utilizar da sua influência e do seu poder para beneficiar alguém, sobretudo alguém privado ou da esfera privada. Se o Lula usou da sua influência, do seu conhecimento ou do seu poder para beneficiar o Vorkara, dizendo para ele fazer isso ou aquilo, ou deixar de fazer, nós estamos diante de um Lula que comete crimes e não dá conselhos. Então, é bom a gente separar uma coisa da outra, né? Até porque eu acho que esse ditado, eu vou até novamente dizer, porque ele explica exatamente isso: se conselho fosse bom, não se dava, vendia. Então, se foi bom para o Vorkara, a desconfiança aqui é que se não foi vendido, se foi apenas dado.
6: Augusto? Olha, eu acho que eu estou com a proposta feita pelo Flávio Bolsonaro há poucos dias aí. Nós temos de ter a CPI do Master. E todos os mecanismos de investigação têm de ser acionados, porque é isso que assusta o PT. O PT sempre combateu a instauração de uma CPI que tratasse desse assunto. Então, temos de investigar tudo. Primeiro, porque tivemos reuniões desse tipo. Reunião fora da agenda já me incomoda. Por que fora da agenda? Por que você tratar em segredo, sim, um assunto que interessa a todos os brasileiros e que preocupa os brasileiros? Então, é estranho isso. Segundo, por que ele oferecer alguma expectativa otimista Alvorcaro, se referindo à nomeação do próximo presidente do Banco Central. O presidente da República não manda do presidente do Banco Central, não dá ordens. Não é ele quem determina o comportamento do Banco Central. Então, também já é uma coisa estranha. Mas o caso Master nasceu na Bahia. Né? Como mencionou o Piotto, o Rui Costa, que é o chefe da Casa Civil, ele está nos trabalhos de parto do caso Master. Sim. Tudo isso tem de ser investigado, como propôs o pré-candidato a presidente, Flávio Bolsonaro, que estará conosco na quinta-feira, nessa semana, no programa conduzido pelo Piotto.
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6: No Arena Oeste.
7: Oito e meia da noite.
6: Vamos tratar disso tudo. Agora, o que me incomoda é o esquecimento, é nisso que eles apostam, o esquecimento do que envolve os ministros do Supremo. Eles deveriam estar já punidos pelo que fizeram e não são sequer investigados. Eu me horrorizo ao lembrar que já ficou por conta do Dias Toffoli cuidar do caso no Supremo. Ele, envolvido até o pescoço, afundado nesse pântano, cuidou do processo por um tempo. E, ao ser afastado, recebeu elogios dos companheiros, da corte, etc., etc. Não se fala mais em jornais, tá? A gente continua em cima. E precisa ser investigado. Não se fala mais do campeão em matéria de dinheiro recebido do Master, que é o Alexandre de Moraes. O Alexandre de Moraes recebeu, no mínimo, faz de conta que foi a mulher que recebeu, no mínimo 80 milhões de reais. Isso aí, contado em dólares, dá uma fortuna de assustar qualquer americano. E ele está lá, julgando, punindo, deitando falação, como se ele não devesse nada. A fila é liderada por ele. A fila dos investigados é liderada por ele. E é hora de esclarecermos tudo, porque isso é que vai mudar o Supremo e vai mudar o Brasil.
4: 18:33, eu convido você a participar de Oeste Sem Filtro, mandando um vídeo para a nossa produção. O número do WhatsApp é o 11 957 86 1993. Pode contar para a gente o que achou da escalação da seleção brasileira pelo técnico Carlo Ancelotti. Pode falar também do caso Master, dos conselhos financeiros do presidente Lula ao então banqueiro Daniel Vorcaro. Conta pra gente o que tá achando do nosso programa. Enquanto isso, a gente faz uma rápida pausa. Daqui a pouquinho a gente vai a Brasília conversar com a nossa repórter Berenice Leite, que traz mais informações a respeito da CPI envolvendo o Banco Master. Até já.
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1: As reportagens envolvendo a troca de mensagens entre Flávio Bolsonaro e Daniel Vorcaro reacenderam no Congresso a pressão pela instalação de uma CPI para investigar o Banco Master. O pedido passou a ser reforçado pelo próprio senador, ampliando a mobilização em torno do tema. O assunto, que já vinha sendo discutido por parlamentares da oposição, ganhou mais força e passou a reunir apoio de diferentes grupos, entre eles estão integrantes do Centrão e também setores do governo. E a Berenice Leite traz todos os detalhes para a gente. Berê, muito boa noite, seja bem-vinda. Quais são as atualizações sobre a possibilidade de instalação de uma CPI ou CPMI envolvendo o Banco Master?
2: Oi, Paula, muito boa noite para você também, para todos que nos assistem. Bom, nós temos já 3 mandados de segurança para que o Supremo analise e obrigue, de certa forma, que o presidente do Senado faça a instalação. Isso deveria ter ocorrido na sessão do Congresso, como prevê o regimento aqui da Casa. No entanto, tivemos um acordo no dia 30 de abril, a sessão aconteceu, mas apenas a análise do veto da dosimetria foi pauta única. E nesse mesmo dia, inclusive, nós tivemos o segundo mandado de segurança que foi protocolado pelo deputado Kim Kataguiri. O primeiro, recordando aqui, foi o próprio autor da CPMI do Master, né, que teve a iniciativa, o deputado Carlos Jordi. E foi com ele, inclusive, que eu conversei mais cedo e trouxe detalhes, porque já houve a escolha de quem vai relatar, ou seja, defender ou não, para que essa CPMI seja instalada no Senado, aliás, no Congresso Nacional, porque estamos falando de uma CPI mista, composta por deputados e senadores. Jordi e outros parlamentares tiveram uma reunião com André Mendonça, relator sorteado, inclusive, né, o mandado era destinado a ele, mas ele cumpriu um protocolo de entregar para o presidente da corte, que fez o sorteio e caiu nas mãos dele novamente. Agora, Paula, o que chama a atenção é porque na semana passada nós tivemos esse áudio que mostra uma conversa entre Flávio Bolsonaro e o Daniel Vorcaro. Depois disso, os governistas, que não assinaram nenhuma CPI para investigar o Banco Master, passaram a apoiar uma instalação da CPMI protocolada pela deputada Fernanda Melchiona. Já são 6 pedidos de CPIs e CPMIs aqui no Congresso, né? Até confunde um pouco a cabeça. Mas, além do mandado de segurança do Kim Kataguiri, do deputado Carlos Jordi, na última sexta-feira, quem também acionou a corte foi o líder do PT, Lindbergh Farias, né? Solicitando também que o presidente do Congresso faça a instalação de imediato de uma CPMI do Master. Só que no caso do Lindbergh, eles estão apoiando, claro, a iniciativa da deputada Fernanda Melchiona, que é do PSOL. Agora, o que acontece em situações como essa, né? Havendo uma decisão pela instalação, esse mandado de segurança, então, que está nas mãos de André Mendonça, solicitando que isso aconteça, o que ocorre é que o primeiro pedido é que é acatado. Então, os pedidos, tanto de Kim Kataguiri quanto de Lindbergh Farias, acabam ajudando, corroborando nesse momento, porque quem seria beneficiado com a decisão pela instalação da CPMI, desse mandado de segurança, seria a iniciativa da oposição do deputado Carlos Jordi. Outro ponto importante é, por que essa demora para essa análise desses mandados de segurança? Inclusive, no caso de Nunes Marques, que também foi sorteado para ser relator de outro pedido de CPI na Câmara, ele nem agenda quer com aqueles que estão solicitando. Mas, no caso de André Mendonça, parlamentares com quem eu conversei, que estiveram com ele disse que está sensível à causa, que vai analisar, mas não deu um prazo. E nos bastidores, o que se comenta é que o ministro André Mendonça teme um isolamento e que a decisão dele, né, caso ele decida pela instalação, né, isso já ocorreu no caso da CPI da Covid, é que isso vai acabar expondo os seus

0: colegas que vão ter que também depois referendar ou não a decisão do mandado de segurança. E lembrando aqui que no caso da prorrogação da CPMI do INSS, que isso também foi judicializado, nós tivemos um placar de 8-2, né? Praticamente só o relator, o Mendonça, decidiu por prorrogar, acompanhado ali do ministro Luiz Fux, e os demais ministros, todos, votaram contra a prorrogação da CPMI do INSS. No momento, inclusive, que as investigações estavam chegando no Banco Master por causa do crédito consignado, que também fazia descontos indevidos. Então, é justamente isso que eles suspeitam que está acontecendo, né? Por André Mendonça demorar tanto para analisar esses mandados de segurança. Ele teme uma indisposição e uma exposição também com os colegas ali na Suprema Corte, que vão acabar tendo que votar contra a instalação da CPMI do Banco Master. A gente segue acompanhando, porque na semana passada, de um lado, o pré-candidato, senador Flávio Bolsonaro, acabou tendo uma pressão por parte aqui dos governistas, mas já nessa segunda-feira, também diálogos mostrando como foi a conversa do presidente Lula com Daniel Vorcaro nessa reunião fora da agenda no Palácio no Planalto, também acende um alerta e a necessidade de uma investigação política, né, no âmbito político aqui. Então, a pressão aumenta para que o senador, aliás, o ministro André Mendonça, decida esse mandado de segurança e, na sequência, né, todos os magistrados que compõem a corte referendam ou não o relatório dele. Paula, volto com você.
1: Perfeito, Berenice Leite, trazendo todas as informações direto de Brasília. Obrigada, Berê. Bom trabalho. Qualquer novidade, você volta conosco. Vamos repercutir um pouquinho o que nos traz a Berenice Leite, Ana. Ela fala em 6 pedidos de CPI para investigar o Banco Master. 6 pedidos. Tem do Lindbergh Farias, da Fernanda Melchiona, do PSOL, do Kim Kataguiri, e o mais antigo, que é do Carlos Jordi. Não é só dele, tem outros também, inclusive o senador Eduardo Girão e outros parlamentares que assinaram esse pedido de CPI mista, que envolve então senadores e deputados na investigação do Master. A gente já tem falado isso há algum tempo, agora parece que tem uma corrida para ver quem vai ser o pai aí para instalar o Banco Master, principalmente para saber quem vai comandar, quem comandaria essa CPI, que é quem dá o tom das investigações envolvendo o Master.
2: Esse é o ponto, Paula, porque não adianta a gente ficar pedindo aqui CPMI, CPI do Master, com tantos pedidos, porque muitos agora vão querer colocar o seu nome até em processos ali desses 6, que eles sabem que não vai para frente. Esse aqui eu sei que não vai para frente, eu vou colocar o meu nome nesse aqui, porque pelo menos eu posso falar, e aí não é nenhuma mentira, que eu coloquei o meu nome em um pedido para CPI ou CPMI do Master. É isso que a gente tem que ficar de olho agora e tentar descobrir qual é o processo que tem chance de avançar, porque o Brasil precisa disso, e mais, aquele que tem chance de avançar sem que tenha um relator da base governista, porque aí a gente sabe que só vai vazar mensagem, só vai ser investigado só a ala da direita, e a gente quer que tudo seja investigado, à direita, é centro, à esquerda, mas não dá para um processo desse cair nas mãos de um relator, que a gente viu, Paula. A CPI da Covid foi exatamente isso. Foi a CPI do circo, usada para desgastar o governo do presidente Bolsonaro. Aquilo ali virou um palanque político, que a gente viu até senador e deputado homossexual fazendo discurso sobre minorias homossexuais e pauta gay, etc. Uma loucura. Exatamente porque aquela CPI estava na mão de quem? Renan Calheiros, Omar Aziz, essa trupe toda que a gente já conhece. Então, agora, eu acho que a gente precisa tentar filtrar esses 6 pedidos, quais pedidos realmente têm chance de ir para frente e quais as chances dessa gangue petista entrar como relatores e colocar a mão no relatório e no procedimento dessas investigações para que eles sejam blindados, porque a gente sabe que tem muita coisa envolvendo Vorkaro, PT, Judiciário. Então, talvez até a Berenice lá em Brasília possa fazer essa distinção para a gente. Dos 6 pedidos, quais que realmente têm chance de ir para frente e prestar atenção. O pedido que ficar para trás e que não tem chance, algum espertinho vai falar, não, eu coloquei a minha assinatura lá, mas colocou a assinatura em algum que a gente sabe que não vai para frente.
1: Marcília, a Berenice nos traz 2 pontos. O primeiro é a ordem de prioridade para análise dos pedidos. Ela disse que o mais antigo ali seria o do deputado Carlos Jordi. Esse, então, seria analisado previamente. E o outro ponto é a demora do ministro André Mendonça em dar sequência a esse pedido de instalação da CPMI envolvendo o Master, que ali teria talvez um receio de gerar algum desconforto entre os colegas. E ela fez menção justamente quando André Mendonça levou para a plenário, a decisão da prorrogação da CPMI do INSS. Ali foram 8 votos contrários à prorrogação e Mendonça ficou voto vencido ao lado de Luiz Fux. Tem essa questão. Agora, ele poderia decidir de forma monocrática aí, pela instalação da CPMI, como fez na época Luiz Roberto Barroso com a instalação da CPI da Covid, Marcília?
3: Pode decidir e já aconteceu, né? Já temos precedente disso e, de fato, esse pedido do Jordi é o mais legitimado a seguir adiante, porque, primeiro, foi o primeiro, por ter sido o primeiro pedido. E depois, porque está com Mendonça. E não está com Mendonça à toa, está com Mendonça porque esse mandado do Jordi, ele tem um pedido para que fosse reconhecida a prevenção do Mendonça. Então, reconhece-se, inclusive, que se o caso Master está com Mendonça, tudo o mais deve seguir com ele. O pedido também de instalação deve seguir com Mendonça. Ou seja, é o instrumento mais adequado para ser tocado adiante sem contestação dos demais. O problema é que nós não estamos diante de uma pauta apenas jurídica, mas de uma pauta política e, sobretudo, com consequências políticas. Então, do mesmo jeito que no Congresso vão se engavetando pedidos de CPI, CPMIs do Master, também eles vão engavetando as gavetas do STF, também vão se tornando cheias desses pedidos. Por quê? Porque você usou uma expressão que eu até anotei aqui, de que tem muita gente querendo o seu pai. Tem muita gente querendo o seu pai na oposição, mas tem muita gente com a caneta na mão e que pode tocar adiante a CPI, não querendo essa paternidade. Aqui é o pai ausente, aquele pai que não quer contribuir com a educação do filho, nem pagar pensão, nem nada. Então tem um monte de pai aqui que poderia assinar e tocar essa CPI, essa CPMI adiante, e não quer assinar, não quer ser o responsável por uma investigação que provavelmente vai cair no colo como uma batata quente dos próprios colegas ministros do STF. Esse é o grande ponto. O congressista que assinar uma CPI ou tocá-la adiante vai ser depois alvo de revanche de ministros. O ministro que tocar adiante uma CPI vai depois ser alvo de, como foi dito aqui também, de isolamento. Mendonça teme isolamento, mais isolado do que ele já está. E é perigoso estar isolado dentro do STF, que o diga Joaquim Barbosa. De alguma maneira acabou sendo rifado ou tendo de se auto-rifar, vamos dizer assim, do STF depois que chamou tanta atenção para si no Mensalão. Então é perigosa essa situação na qual está o Mendonça e ele tem receio, talvez, de assinar e com isso envolver os próprios colegas numa investigação da CPI. É muito importante a CPI do Master, é muito importante porque ela será um holofote auxiliar às investigações que estão sendo feitas dentro do próprio STF pelo Mendonça. O Mendonça, com o holofote do Congresso, também se blinda, porque ele não fica isolado, só ele investigando. É uma maneira dele ganhar um apoio, mas claramente haverá revanche de muita gente com uma CPI dessa seguindo. Portanto, nós estamos diante de uma questão que politicamente vai ter de ser resolvida, não apenas juridicamente.
4: Mas espera aí tem uma mudança nesse cenário que precisa ser levada em conta. Faz quanto tempo que se descobriu o contrato entre a mulher do Moraes e o Vorkaro?
1: Foi no fim do ano passado, dezembro do 6, ano passado.
4: 5 meses. Como é que pode nenhum ministro pensar, como é que pode algum ministro acreditar que isso vai continuar assim? Que não se vai investigar isso aí? que não se vai devassar esse caso. É o campeão, repito, campeão em matéria de dinheiro desviado para o próprio bolso, o campeão é o Moraes. Né? Via escritório da doutora Viviane Barsi de Moraes. É ele. Vai continuar assim? Daqui a 3 meses o Moraes vai continuar julgando, tomando decisões, como se nada tivesse acontecido? Não é, eu não consigo acreditar nessa hipótese. Porque se é que um dia eles tiveram ilibada a reputação, ele e o Toffoli, não tem mais. Se eles tivessem notável saber jurídico, eles próprios já teriam renunciado ao cargo, porque o impeachment é inevitável, por este Congresso, ou por este Senado, ou pelo outro. Não é possível que o Brasil consiga esquecer o Brasil, como dizia o Ivan Lessa, a cada 15 anos esquece o que aconteceu nos 15 anteriores. Essa frase é engraçada, mas não é real. Não é real. O Brasil não consegue esquecer o que fez o Alexandre de Moraes. Ele foi arrendado por um malandro, chefe do esquema. Foi arrendado, alugado, comprado, não sei qual é o verbo exato, mas o fato é que ele recebeu 129 milhões, né? Faz de conta que foi a mulher, 129 milhões, eu repito, né? Era o contrato, ele recebeu efetivamente pelo menos 80 milhões e vai ficar por isso mesmo. Enquanto se debatem outros casos, surge um assunto novo, vamos ver, e o Supremo vai continuar assim? O Supremo perdeu as condições morais mínimas para continuar agindo como Supremo. Quanto mais, muito menos tem condições de continuar achando que manda no Brasil. Acabou a ditadura do judiciário. Eles têm que dar um jeito nisso, porque o Supremo está todinho rachado. A bancada do Gilmar é diminuta agora. Ele fez essa turnê para se exibir para a namorada, como acontece com todo setentão, né? E deu no que deu, fiasco. E quem é que vota com ele? O negócio é o seguinte, que seja investigado por todos os meios, esse que é o maior escândalo dentro do maior escândalo financeiro da história. Há o envolvimento de ministros do Supremo já comprovado nessa roubalheira.
1: Daqui a pouco a gente volta a falar mais sobre o escândalo envolvendo o Master. Agora a gente vai para um evento que ocorreu em Camaçari, na Bahia, na semana passada, quando o presidente Lula viveu um momento de constrangimento por parte de um grupo de aposentados. Atrás das grades de segurança do local, ele ouviu cobranças sobre o escândalo das fraudes no INSS.
5: Cadê o dinheiro dos aposentados, mulher?
6: Escada pra nós! Escada!
5: A Lula! Cadê o dinheiro dos aposentados, Lula?
6: Escada pra
5: Lula! Cadê o dinheiro dos aposentados? Cadê o dinheiro dos aposentados? O seu filho roubou! Cadê o dinheiro dos aposentados, mulher?
6: Escada pra nós! Escada pra
5: nós! Cadê o dinheiro dos aposentados, Lula? Cadê?
6: Escada!
1: Por essa, acho que o presidente Lula não esperava, hein, Piotr? Agora não dá para ouvir o que... Parece que ele responde ali para o público que está do lado de fora do gradil. Não é a plateia controlada do evento. É a turma que estava do lado de fora cobrando o dinheiro roubado dos aposentados.
7: Os brasileiros reais estavam do lado de cá cobrando Lula pelo roubo do dinheiro dos aposentados e fala aquele que seu filho roubou e tudo mais. A frase é essa, né? É, o Brasil real... E aí eu tenho que me conectar ao assunto anterior. É, chegamos num ponto que não dá para continuar mais. Eu me junto ao Augusto nessa. Entendi o ponto do Marcília e da dificuldade, obviamente, do André Mendonça.
3: Claro.
7: Só que é o seguinte, tem horas que é a luz do sol é o melhor desinfetante. Não tem como, não dá. O Supremo não consegue mais dar um passo hoje. Vamos lá, vamos pegar alguns fatos recentes. O Lula quis, de novo, encampar o Supremo Tribunal Federal numa indicação dele. Foi rejeitado. Foi rejeitado pelo Senado, algo que não acontecia mais de 100 anos.
3: 132.
4: Né? Desde o Floriano Peixoto.
7: Desde o Floriano Peixoto está nas páginas da história, lá atrás da República Brasileira. Ou seja, é motivo de estudar na história. Ninguém mais fala do Floriano Peixoto nos dias de hoje. Ou seja, e aí você vê todas as denúncias que estão surgindo relacionadas ao Master, agora que o Lula estava aconselhando um banqueiro a esperar um pouquinho, não faz esse negócio, que ó, vai ter um novo presidente do Banco Central na frente, que ele nomeou. Tráfico de influência pesadíssimo dentro do gabinete do presidente da República, no Palácio do Planalto, em Brasília. Aí você tem de novo, a oposição está pedindo essa CPI há muito tempo, esse pedido do Jordi, por exemplo. Eu acho que o André Mendonça, o ministro do Supremo, devia conceder isso por ato monocrático, porque isso aí já é um direito líquido e certo. Por decisão do Supremo Tribunal Federal, lá atrás, o Barroso, quando decidiu, a Ana lembrou há pouco esse assunto, né? Da CPI, a CPMI da Covid. Não, esse é assunto do Congresso Nacional. O Congresso Nacional pode sim, CPI tem que funcionar. Ele obrigou à época a instalação da CPMI, que o então presidente do Senado, que me foge o nome agora.
1: Davi Alcolumbre?
7: Não, que antecedeu Pacheco. O senador mineiro Pacheco. Rodrigo não Pacheco. Queria instalar.
4: Rodrigo Pacheco.
7: O Rodrigo Pacheco, exatamente. Ou seja, nós chegamos num momento em que não dá mais, é preciso investigar tudo de todos. Está lá. E outra, porque o Brasil precisa, o Brasil real é esse daí, esse é o Brasil de verdade. É esse desses aposentados ali que se submeteram a ficar debaixo de sol, chuva, sabe-se lá o que mais, num gradil ali, olhando para o presidente, olho no olho, dizendo: cadê o dinheiro dos aposentados, Lula? Seu filho roubou. Esse é o Brasil de verdade. Esse é o Brasil que quer também que o Supremo entenda esse Brasil. O Congresso precisa ouvir esse Brasil. O Supremo precisa ouvir esse Brasil. Todo mundo precisa ouvir esse Brasil. Porque esse é o Brasil de verdade. Não aquele da festa que teve na posse do Cássio Nunes Marques, aquela Brasília encantada, ludibriada, achando que era dona do Brasil. Não, aquela Brasília desconectada. A Paula usou uma expressão muito feliz, aquela coisa de Versalhes. Brasília não é Versalhes. E está achando Versalhes, bom, o destino de Versalhes não foi dos melhores. Basta estudar a história francesa. Então, quer dizer, não dá mais para segurar. É perfeitamente compreensível. O Marcílio trouxe aqui o enredo que hoje se tornou o Supremo Tribunal Federal. É cheio de ramificações. Olha, cuidado com isso, cuidado com aquilo. Não, o Supremo nem ele se contém mais. A gente vê o Fachin, do jeito Fachin de ser, tentando dizer, olha, não dá, precisa autocorreção. Agora ele usou a expressão autocorreção. Ele não está falando nem de autocontenção. Ele está dizendo para corrigir o que já aconteceu. É do jeito do Fachin ser, poderia ser mais firme, mais duro, sim. Mas acho que o Supremo nunca passou, aliás, acho não. O Supremo nunca passou por uma crise desse tamanho, nem o Supremo sabe sair da situação. Então, nesta hora, aí o que o Augusto mencionou, quanto mais tiver frente de investigação, até para ajudar, você também se mencionou, né, Marcelo? Desculpa. É? O próprio André, o próprio sim. Ministro André Mendonça, lá no Supremo. E aí o trabalho parlamentar tem uma prerrogativa clara de democracia, porque aqueles são os representantes do povo. Eles estão ali eleitos, eles têm a credibilidade do voto. Você pode gostar ou não gostar, mas todo mundo ali chegou no voto. Alguém votou para eles estarem ali. E aí faz-se uma CPI e investiga-se tudo, tudo de todos. E vamos resolver esse negócio, que o Brasil tem pressa. O Brasil tem um monte de coisa para resolver. Mas precisa sair desse nó que se tornou o Supremo Tribunal Federal, o Palácio do Planalto, com tráfico de influência a favor do Vorcaro, e, obviamente, entender tudo que o Banco Master colocou a mão em Brasília, porque apodreceu tudo lá. A verdade é essa. Onde o Vorcaro colocou a mão, com quem ele se relacionou, e, obviamente, os que também se relacionaram com ele, precisam explicar tudo de todos. Acabou.
8: Ó, e se for para ter uma saída, se o Mendonça quiser uma saída, o Mendonça, obviamente, não precisa de conselho, né? Obviamente. Mas se tem uma saída, a saída é a seguinte. É a saída que já aconteceu. A gente tem um precedente dentro do STF, que é a CPI da Covid, né? Em que houve a instalação da CPI por força do STF. Então tem um precedente. O Mendonça pode fazer isso monocraticamente? Pode. Ah, mas isso vai criar a ele problemas. Vai criar a ele problemas, mas como a gente estava mencionando, é uma forma, ele se isolaria no STF, mas ele se blindaria com o povo, né? E se blindaria com o auxílio do holofote do Congresso. Ele não pode levar nem para a turma, porque onde para referendo, como ele já fez, para o plenário, nem para o plenário, porque ele vai perder, como a gente já viu, com a CPMI do INSS, e nem para levar para a turma, porque na turma ele também não tem maioria. Então, ele precisaria fazer aqui uma jogada que não é jurídica, mas que é política, que é a dar decisão monocrática e segurar o caso
7: E cita o precedente.
9: Cita o precedente do
7: Supremo.
9: Segura o caso.
1: É direito de das minorias,
9: direito da
1: a questão
9: minoria,
1: da instalação da, da comissão, direito. Que, aliás, foi o argumento que eles utilizaram para não prorrogar a CPI do INSS. Isso. Utilizaram esse argumento. E agora usa o mesmo para instalar.
9: E aí ele dá a decisão e não é que ele se nega a levar para a turma ou para o plenário, mas ele, vamos dizer assim, segura por um tempo esse referendo da turma ou do plenário. Ele guarda ali, diversos ministros já fizeram isso, diversos. Ele guarda na gaveta, politicamente, e enquanto isso a CPI é instalada. Aí depois não tem como voltar atrás. Seria a maneira que ele teria para resolver essa história.
1: E a gente vai agora para a nossa campanha da Revista Oeste. 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
1: 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Nós vamos para um rápido intervalo comercial, voltamos já.
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1: 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O ex-presidente do Banco de Brasília, Paulo Henrique Costa, avançou nas negociações para fechar o acordo de colaboração premiada no caso do Master. A expectativa é que Paulo Henrique Costa assine ainda esta semana um termo de confidencialidade com a Polícia Federal e com a Procuradoria-Geral da República. O documento é a primeira etapa das negociações e garante o sigilo das informações prestadas pelo investigado. Depois da assinatura, Paulo Henrique deverá começar a apresentar informações sobre o esquema investigado e citar possíveis envolvidos no caso. A delação precisa trazer fatos inéditos e que possam ser comprovados pelas investigações. Paulo Henrique Costa foi preso na quarta fase da Operação Compliance Zero, acusado de receber R$ 146 milhões em propina para favorecer interesses do Master em negócios com o BRB. Segundo a Polícia Federal, o ex-presidente do BRB teria facilitado operações financeiras e negociações entre o Banco de Brasília e o Master em troca de vantagens indevidas. O ministro do Supremo Tribunal Federal, André Mendonça, autorizou a transferência do ex-presidente do BRB da Papuda para Papudinha, depois que a defesa informou o interesse em negociar a delação premiada. Paulo Henrique Costa tenta fechar o acordo de delação antes de Daniel Vorcaro para conseguir mais benefícios na negociação com as autoridades. Piotr, aquilo que a gente tem falado há algum tempo, né? A corrida pelo fechamento aí de um acordo de colaboração premiada. Alguns personagens seguem nessa corrida. O ex-presidente do BRB, Paulo Henrique Costa, é um deles. A gente lembra aí esses valores envolvendo 146 milhões de reais, Piotr. Surgiram ali a troca de mensagens entre Vorcaro e uma corretora de imóveis. Vorcaro dizendo, faça ele feliz, para mostrar imóveis avaliados aqui em São Paulo na faixa de 30, 40 milhões, porque as cifras são sempre exorbitantes quando se trata do Banco Master, né? Mas era, a troca de favores era muito envolvida aí em apartamentos, em imóveis, em áreas nobres da cidade de São Paulo.
4: Paula, como você mencionou, é uma corrida e acho que nesse aspecto, se a gente tomar realmente como fato, que tudo indica realmente é um fato, que há problemas em o Vorcaro conseguir convencer o ministro André Mendonça de que ele está disposto a realmente fazer uma delação verdadeira, completa, porque claro que o Vorcaro tem muita informação, mas é também de quem a polícia mais tem telefones e informações, que ela mesma já está investigando a Polícia Federal nesse grupo especial dentro da PF, que obviamente se reporta ao ministro André Mendonça. Se por acaso o ex-presidente do Banco de Brasília vier com informações realmente fortes, ou seja, tira o poder da delação do Vorcar por vários aspectos, porque talvez a delação do presidente do BRB não seja tão extensa quanto a do Vorcar, só que já anularia boa parte do que o Vorcaro poderia dizer e talvez o coloque numa condição que ele não consiga mais uma delação porque teria que complementar informações, menos benefícios. Em relação ao presidente do BRB, aqui tem muita informação sobre o Banco Central, porque ele estava lidando com o Banco Central. Por que o Vorcaro deixou, então, sob sugestão do Lula, conselho do Lula, de não vender ao banco, ao BTG, e passou a vender ao BRB? Aí, obviamente, o BRB, que é o banco lá estatal do Distrito Federal, vai também envolver muita gente do governo do Distrito Federal, mas isso chega no Palácio do Planalto e no Banco Central. Vale lembrar, o Banco Central decretou sigilo das negociações, inclusive da liquidação do Banco Master. Por que que o Banco Central mantém um sigilo num assunto que já deveria ser de conhecimento público até para a saúde financeira do sistema, saúde do sistema financeiro brasileiro? Sistema bancário brasileiro, das negociações do mercado financeiro. O Banco Central, eu sempre costumo dizer aqui, é antes de tudo uma agência do sistema, uma agência de fiscalização do sistema financeiro. É uma agência que está ali, obviamente vendo se as negociações podem, além, obviamente, de ser quem guarda a moeda brasileira. Mas aqui, nesse caso especificamente, essa corrida promete, digamos, tirar boa parte do que se pode imaginar da estratégia dos advogados do Vorcaro, se essa delação avançar e avançar de forma, digamos, com informações poderosas. Porque se já envolveu o Palácio do Planalto e o Banco Central, você já tira boa parte do poder do Vorcaro nessas questões. E aí abre a porteira para saber exatamente quem mais influenciou. Porque o Banco Central teria também sofrido alguma pressão do ministro Alexandre de Moraes, daquelas reuniões, daquela conversa, telefonemas, enfim, já pega a ala do Banco Central também.
7: Ou seja, é bem pesado aqui. Ele sabe que ele tem muita coisa para contar, sabe como comprovar e provar, obviamente, cada uma dessas frases e tirar o poder da delação do Vorkara. A defesa do Vorkara, nesse momento, deveria prestar atenção no que está acontecendo ao redor, né?
1: E a disputa por contratos do programa Wi-Fi Livre SP está no centro da crise, envolvendo o Instituto Conhecer Brasil e o filme Dark Horse, cinebiografia do ex-presidente Jair Bolsonaro. Segundo a apuração de Oeste, a ofensiva que colocou a empresária Karina Ferreira da Gama no radar do Ministério Público e do Supremo Tribunal Federal começou antes mesmo das reportagens do Intercept Brasil sobre as conversas entre Flávio Bolsonaro e Daniel Vorkara. A reportagem aponta que a divulgação do caso aconteceu em meio à disputa empresarial pelos contratos do Wi-Fi Livre SP. O Instituto Conhecer Brasil, presidido por Karina Ferreira da Gama, passou a integrar o Wi-Fi Livre SP em 2024, depois de vencer um edital da Prefeitura de São Paulo para a instalação de internet gratuita em comunidades da capital. O contrato, que chegou a ser estimado em R$ 108 milhões de reais, foi reduzido para R$ 69 milhões e 200 mil. Segundo a reportagem, empresas de telecomunicações disputavam espaço no projeto, entre elas a Surf Telecom, que ficou fora do edital de 2024 depois de apontamentos do Tribunal de Contas do município. Empresários ouvidos por Oeste afirmam que a empresa teria passado a articular a retirada do Instituto Conhecer Brasil de áreas estratégicas do programa. A reportagem também destaca que um dos autores das publicações do site de esquerda Intercept Brasil é o jornalista Paulo Motorim, apontado como parente de Mauro Motorim, diretor de desenvolvimento da Surf Telecom e ex-integrante de governos petistas. Ana, é curioso, nós publicamos essa reportagem no fim de semana, de autoria do nosso editor do site, Edilson Salgueiro. Ele, inclusive, fez uma infografia, porque às vezes é um pouco complexo de entender como é que funciona, né, essa disputa milionária envolvendo contrato no estado de São Paulo. Mas eu recomendo muito a leitura para a nossa audiência. Inclusive, o senador Flávio Bolsonaro republicou este conteúdo da Oeste em relação a essa disputa que tem aí como pano de fundo, né, jornalistas do site The Intercept Brasil, que publicaram a troca de mensagens entre Eduardo e o Banco Master. Uma coisa não invalida a outra, isso é importante, né, Ana? A gente trabalha com jornalismo, com os fatos, com seriedade. Uma coisa não anula a outra, a importância dos esclarecimentos do senador Flávio Bolsonaro, do ex-deputado Eduardo Bolsonaro vir a público esclarecer para o seu eleitorado ali a troca de conversas, a destinação do dinheiro, dos repasses para o filme Dark Horse. Tudo isso precisa ser feito com muita transparência, com muita coerência e honestidade, mas claro, a gente também tem o nosso dever jornalístico, recebemos essa informação de também publicar essa reportagem sobre os elos entre o jornalista que publicou e a troca de mensagens ali com Flávio e Daniel Vorkara.
2: Paula, você disse tudo. Uma coisa não anula a outra. Aqui nós fazemos o jornalismo raiz, né? Como o pessoal fala nas redes sociais, né? Temos nossos mestres aqui, principalmente nosso mestre Augusto Nunes, Guzo, Alexandre Garcia. Então é o jornalismo que dá a notícia. Nós temos nossas opiniões, mas as notícias elas têm que ser dadas, elas têm que ser veiculadas. E deixar aqui os meus parabéns ao nosso editor Edilson Salgueiro. Eu até conversei com ele durante o fim de semana e ele estava exatamente, saiu da folga dele para mergulhar nessa investigação, porque também, Paula, é aquilo, você disse, uma coisa não invalida a outra. Estamos diante dos áudios, das mensagens do senador Flávio, outras explicações também, ainda aguardamos outras explicações do Eduardo Bolsonaro em relação ao fundo no Texas e tal. Ok, isso aí nós estamos aguardando. Mas, na quarta-feira, quando tudo isso saiu, é claro que quando o veículo coloca, bom, quem deu isso? E aí veio o Intercept. É claro que levanta aquele alerta. Porque a gente sabe que o Intercept, diferentemente da Revista Oeste, ele vai publicar apenas o que prejudica a direita no Brasil. Então, você fica... Bom, sabemos muito bem o que o Intercept fez e como o Intercept foi usado para que a Lava Jato fosse enterrada de vez. As mensagens que foram publicadas sem perícia, sem checagem, simplesmente publicadas em lotes. Depois nós até conversamos com alguns promotores, algumas pessoas envolvidas naqueles lotes de mensagens e muitos falaram, olha, tem mensagem minha ali, mas tem outras que não existem. Então a gente ficou com aquela suspeita, né? E agora veio a brilhante matéria do Edilson Salgueiro mostrando que ali no Intercept não tem almoço grátis, né? Tem sempre um porém. E o porém não é apenas nesses conchavos políticos, além de querer derrubar a direita já há muito tempo no Brasil. Claro, repito, depois veio a confirmação dos áudios, o próprio Flávio Bolsonaro disse, são meus os áudios, as mensagens e tal. Mas essa disputa que o Edilson Salgueiro, recomendo muitíssimo a nossa audiência a dar uma olhada nessa matéria, e aí, como você disse, Paula, é só a gente ver, se a nossa produção puder colocar na tela, o negócio é tão intrínseco e tão bem costurado que você precisa ver ali o que nós fizemos na matéria para entender, né, o famoso follow the money. Continuaremos, né, Paula, com esse jornalismo independente, procurando sempre dar as notícias aqui e apontar, né, como pano de fundo contra a família Bolsonaro nesse caso, um modus operandi que a gente já conhece há algum tempo. Não só apenas contra a família Bolsonaro, mas contra o Brasil, contra a verdade, né, contra alguns outros agentes, não apenas políticos, mas também no próprio jornalismo. Tá aí o que nós fizemos, isso aí explica muito, né? Recomendo a nossa audiência, tira um print dessa tela, você que está no celular, se estiver em casa, tira uma fotinho, tira uma foto com o celular da tela da sua casa e dá uma olhada, porque esse caminho do dinheiro, mais uma vez, essa matéria do Edilson Salgueiro é para aplaudir de pé. Jornalismo raiz.
1: Muito bom, Marcília. A gente está compartilhando, então, aí na tela, essa infografia mostrando possibilidade de conflito de interesses e possíveis motivações para a publicação dessa troca de mensagens ali, né? O elo familiar e profissional. Veja bem, o Paulo Motorim é o jornalista que trabalha na Intercept, que seria parente do Mauro Motorim, que é o diretor dessa empresa Surf Telecom, envolvida na questão de telecomunicações, enfim, que tinha um contrato com a prefeitura da cidade de São Paulo.
3: Paula, vou tentar resumir essa história toda da seguinte maneira. Então, em 2024, houve um edital e nesse edital estava essa Surf Telecom, que foi tirada, vamos dizer assim, do edital por conta do Tribunal de Contas, e quem ganhou foi uma ONG. E essa ONG é da mesma dona da produtora do filme do Jair Bolsonaro. Enquanto essa Surf Telecom, que saiu do edital nessa disputa de 108 milhões, que depois caiu por uma redução de 69 milhões, a Surf Telecom, que saiu do edital, era de um parente desse jornalista do Intercept. E a dona da ONG que ganhou, a presidente da ONG que ganhou o edital é a mesma dona da produtora do filme do Jair Bolsonaro. Ou seja, tinha uma disputa ali entre as pessoas que estavam ligadas ao filme do Jair Bolsonaro e o Intercept. E essa disputa ficou rolando no privado até essa matéria do Intercept vir à tona. Portanto, o que se desconfia, o que com isso se pode aferir, é que provavelmente essa matéria do Intercept, que saiu soltando o áudio do Flávio Bolsonaro, seja uma forma de revide ou uma forma de constranger a produtora ou a produção ou o filme do Jair Bolsonaro. E isso nos leva, né, a alguma possibilidade de compreender essa divulgação do áudio como uma espécie de cortina de fumaça ou qualquer coisa que não seja necessariamente jornalístico, porque a Vaza Jato
9: 1, que foi também feita pelo Intercept, né, já foi feita dessa maneira, com interesse que a gente sabia que não era jornalístico. E agora, talvez eles tenham tentado emplacar uma Vaza Jato 2 também sem interesse jornalístico, mas sim por uma disputa ali empresarial, ou, enfim, um querendo prejudicar o outro sem que o interesse público ou o interesse jornalístico estivesse à frente. Então, esse é o contexto dessa história, e isso deve fazer com que a gente fique sempre ligado quando aparece na nossa frente alguma matéria do Intercept. E veja, esse Paulo Motorim, né? Mauro, né? Não, o Paulo jornalista, Mauro. O jornalista, esse Motorim, ele não é uma figura apenas que está no Intercept. Vale a gente dizer que ele tem um currículo ali de décadas no petismo. Ele foi um dos autores dessa matéria. A proximidade dele com réus do Mensalão é conhecida. Ele já atuou nos governos Lula e Dilma. Ele já classificou publicamente o Lula como a grande estrela das diretas jato, aqui citando entre aspas. Enfim, e ele é o editor do Intercept, responsável por essa divulgação do áudio.
1: 19 horas 21 minutos. Oeste Sem Filtro faz uma rápida pausa. A gente volta já.
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1: E o 14º Fórum de Lisboa, mais conhecido como Gilmar Palusa, organizado pelo ministro do Supremo Tribunal Federal, Gilmar Mendes, terá menor número de autoridades neste ano. A redução de participantes ocorre em meio a fatores, como o caso envolvendo o Master, discussões sobre o Código de Ética no Supremo e o conflito de datas com sessões no Judiciário. Diante disso, o decano ampliou os convites, inclusive para o Superior Tribunal de Justiça. Ainda assim, o número de ministros confirmados do tribunal caiu para cerca da metade em relação ao do ano passado. Equipes do Instituto Brasileiro de Ensino, Desenvolvimento e Pesquisa, o IDP, e a Fundação Getúlio Vargas, organizadoras do evento, também intensificaram contatos com convidados. Neste ano, não há previsão de presença dos presidentes do Congresso e nem de ministros do governo Lula. Entre os ministros do STF, apenas Flávio Dino confirmou a participação. O evento está marcado para o período de 1º a 3 de junho, com data coincidindo com sessões no STJ, o que dificultou a adesão de autoridades. Augusto, a gente sabe que esse negócio de... Eles sempre dão um jeitinho para conciliar agendas.
4: Não tem nada disso.
1: Uma desculpa.
4: Ele está dando uma desculpa pelo seguinte, nós estamos vendo aqui, aproveitando a convocação da... Seleção Brasileira como mote, É a segunda divisão, né? É. Ele está convocando jogadores da segunda divisão, Gilmar. Porque, com todo o respeito pelo Supremo Tribunal Federal... Pelo Supremo Tribunal Federal, não. Está aqui, ó. É o tribunal que ele está convidando.
1: STJ,
4: Superior, né? Tribunal de Justiça. STJ. Com todo o respeito, essa turma aí não era convidada, não.
9: Segunda linha.
4: É a segunda linha. Então, a segunda divisão é que vai jogar no Gilmar Palusa. Ele disse, deu uma entrevista, com toda a pompa e circunstância, para dizer que o Gilmar Palusa, que bom que tinha esse nome, porque agora mostrou que pegou e que era um case de sucesso. Quero ver quem é que vai. E quem é que vai pagar essa conta sem o Vorkar, que pagou 5 vezes. Ele foi um dos maiores contribuintes de 5 edições do Gilmar Palusa. E agora, quem vai pagar? O que é que eles vão conversar? No restaurante, não no local do encontro. No restaurante, depois das reuniões públicas. E vão conversar sobre o quê? Tem tema? Ele vai fazer o Gilmar Palusa porque ele é teimoso. E vai fracassar. Não vai impressionar a namorada.
1: Piotto, é curioso que a Folha nos traz uma apuração. Ela ouviu um ministro do STJ e ele disse o seguinte, que o ambiente não está muito favorável e que tem receio de confraternizar com pessoas que possam ter algum envolvimento com o Banco Master e ser pego no flagra lá com alguma forma comprometedora. Isso é interessante. Outra apuração da Folha que eles trazem é o seguinte, advogados relataram ter recebido insistentes convites dos organizadores, mesmo sem intenção de participar. Quer dizer que está rolando lá um call center forte para tentar persuadir os advogados, enfim, juristas a participarem.
4: Daqui a pouco ele vai convidar...
1: Minha Marcília, recebeu?
4: Acho que vai ter vaga para a primeira instância.
9: Eu vou olhar na caixa do Correio hoje de novo, mas acho que não chegou.
1: Uma carta, de repente?
9: Uma carta, quem sabe.
0: Como é que é o conceito? Você está fazendo taxa de retenção para ver se aumenta a retenção? Que coisa, né? Acho que o Augusto foi ao ponto, né? Ele está fazendo de birra, mas não vai dar certo, né? Porque... Agora, qual seria... Primeiro que não tem nada dessas reuniões do Supremo, do TSE. Isso nunca foi impedimento nenhum. Aliás, parava
4: nunca,
0: a justiça
4: para
0: lá.
4: Tudo.
0: Só o ministro Dino,
1: Flávio Dino,
0: confirmou. E a bancada do Gilmar está ficando menor mesmo.
4: Está ficando menor.
1: Prestigiada.
9: Que o buffet é bom.
1: Mas só para falar, Paulo Gonê, fiel escudeiro, já confirmou presença, hein, Marcília?
0: Mas aí já é outro convite, né? Já
1: tá a broderagem forte ali.
9: O Gonê é o cara mais puxa-saco que, da história do STF.
4: Ele é parte da bagagem.
9: É. Ele vai lá, carrega... O Gonê é aquele cara que carrega a maleta.
1: Maleteiro.
9: Né? Isso. Essa figura tem muito na faculdade, daquele aluno que começa a puxa-saco do professor... Entra no mestrado, aí vai até o doutorado segurando a pastinha para ver se um dia ele pega a vaga do professor. Isso tem. O Gonê, eu não sei se é essa a expectativa dele pegar a vaga do Gilmar, porque o Gilmar, pelo visto, vai até os 140 ali no STF, se depender dele. E agora ele ainda está rejuvenescido pelo amor, né?
4: Sim, então, o amor isso, está no ar.
9: Isso faz com que a pessoa ganhe. Novos ares, nova vida. Bom, enfim, ele está com o coração pulsando, como a gente sabe, inclusive na boca. A pessoa disse que ele tem o coração. As pessoas estão com o coração na boca quando amam ele, literalmente, porque mexe, né, a sua boca como se houvesse ali um coração pulsando. De qualquer forma, esse Gilmar Palusa, acho que o Augusto pegou bem. Ele foi rebaixado para a Série B.
4: Foi.
9: Né? E isso é muito bom. Porque
0: saudável.
9: Isso é um bom sinal, porque isso expõe que, embora o Gilmar insista no Gilmar Palusa, ele não perceba o momento que está à sua volta, os demais percebem e não querem estar juntos. E temos aqui, portanto, uma saída, uma porta de saída para a dignidade, para a decência.
0: E concede uma parte, Marcelo?
9: Claro.
0: Se menos gente for, quer dizer que as instituições voltaram a funcionar.
9: Tomara que tenha pouco público. Tomara que a gente veja aí cadeiras vazias em Portugal.
1: 19h30, a gente vai para um rápido intervalo e na volta a gente traz atualizações sobre o caso envolvendo Felipe Martins.
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1: 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Tá aí, então, aqui, ó. Temos canal 215 na Oi TV e na Samsung TV, canal 2045, além, claro, do nosso canal no YouTube. Seguimos com a nossa grade de programação. Agora a gente traz atualizações sobre o caso envolvendo Felipe Martins, porque o deputado federal Felipe Barros, do PL do Paraná, visitou neste domingo o ex-assessor de Jair Bolsonaro, Felipe Martins, na cadeia pública de Ponta Grossa, no Paraná. A visita foi autorizada pelo ministro do Supremo, Alexandre de Moraes. Depois do encontro, Felipe Barros afirmou que o ex-assessor está preso numa cela pequena, enfrentando o frio da região dos Campos Gerais. A primeira turma do Supremo condenou Felipe Martins a 21 anos de prisão por participação na suposta trama golpista. Temos a sonora de Felipe Barros?
6: Eu saio daqui hoje, nesse domingo, triste pela situação que eu vejo o meu amigo passando nesse momento, preso numa cela de poucos metros quadrados, um cubículo, né, com frio que está fazendo aqui na região dos Campos Gerais do estado do Paraná. Mas eu tenho certeza, e disse isso ao Felipe, né, que nós todos guardamos a nossa fé, e eu tenho a convicção de que em breve essa injustiça que estão cometendo com o Felipe será corrigida e ele voltará para casa para poder conviver com a sua filha, que aliás faz tempo que ele não conversa, nem virtualmente, para poder inclusive conviver com a sua esposa, com seus pais que moram no interior de São Paulo. Nós não vamos desistir enquanto o Felipe, o Jair Bolsonaro e os outros presos políticos retornem ao convívio de suas famílias, retornem aos seus lares.
1: Perfeito, Ana. E eu recomendo também a leitura nesta semana, você escreveu um artigo lembrando dos 825 dias de Felipe Martins. São mais de 2 anos, né, dessa saga de perseguição e injustiça com Felipe Martins.
3: Sim, Paula, no artigo de sexta-feira eu colhi muitas informações em detalhes com a esposa do Felipe, a Anne, e o advogado do Felipe, o Dr. Ricardo Schaefer, e bati todas as informações com ele, e é assim, é um conto de terror esse artigo, todos os detalhes estão ali. E queria também dar aqui

0: oficial, o Dr. Schaefer vai fazer esse pedido e vamos aguardar. Quem sabe o ministro Alexandre de Moraes permita que eu vá visitar o Felipe por pelo menos uma hora. É só uma hora que o Felipe tem para falar com as pessoas. Nem a lei brasileira diz isso, mas só o Felipe Martins, a lei alexandrina, permite que o Felipe veja as pessoas apenas por uma hora, enquanto os outros presos seguem vendo seus familiares e advogados durante algumas horas do dia.
1: E o ex-ministro Aldo Rebelo informou que vai acionar a Justiça Eleitoral caso o partido Democracia Cristã retire a sua pré-candidatura à presidência. A declaração veio depois que a direção nacional do partido anunciou o ex-ministro do Supremo Tribunal Federal, Joaquim Barbosa, como novo pré-candidato. Aldo Rebelo recebeu autorização do partido em fevereiro deste ano para liderar a chapa. Ele afirmou que pode levar o caso à justiça se houver uma mudança na decisão. A definição da candidatura pode ocorrer na convenção nacional prevista entre julho e agosto. A indicação de Joaquim Barbosa gerou uma reação em diretórios estaduais. Pioto, que confusão! Saiu essa informação no fim de semana da Democracia
0: Sim.
1: Cristã, que não sei se jogou aí um balão de ensaio para testar o nome do ex-ministro do Supremo, Joaquim Barbosa, mas você, inclusive, entrevistou Aldo Rebelo no Arena Oeste como pré-candidato à presidência pelo Democracia Cristã.
0: Foi o primeiro entrevistado dessa série que nós estamos fazendo com pré-candidatos à presidência da República. O próximo será Flávio Bolsonaro na quinta-feira, agora dia 21. Na semana passada entrevistamos Ronaldo Caiado, também Renan Santos, também o Zema, que esteve conosco. O ex-ministro Aldo Rebelo falava assim como pré-candidato, inclusive divulgando planos. Ele conhece o Brasil com muita propriedade, inclusive dos problemas amazônicos, as questões, por exemplo, energéticas e o porquê não prospectar petróleo ali naquela região equatorial próximo da Amazônia, ou seja, que beneficiaria o estado do Amapá, enfim, o país como um todo. Aí nós vamos voltar num assunto que é por demais necessário para uma reforma política no Brasil. Dono de partido pode muito no Brasil, mas pode muito mesmo. Esse é o tipo de coisa que, por exemplo, veja só, os americanos não enfrentariam, porque lá tem candidatura independente. O Brasil não permite candidatura independente. Você tem que beijar a mão de um cacique partidário. E às vezes é um cacique partidário que está cheio de problemas na justiça eleitoral, inclusive, envolvido em escândalo, mas você tem que beijar a mão de um cacique partidário. Você pode ter relevância, você pode ter história, você pode ter nome, pode ser que não ganhe, mas você entra num debate para discutir o país. E gente muito importante no país, gente muito capaz hoje, ficaria, está fora da política porque tem que beijar a mão de um cacique partidário. A democracia brasileira, assim como a república brasileira, ela é federativa só no nome, mas os estados não têm autonomia, como os americanos, que são de fato uma federação. E a democracia brasileira tem esse lapso, ela não permite candidatura independente. Você tem partido de tudo quanto é lado. O Brasil, acho que é um país que bate recorde de formar partido, né? Tem partido para lá, partido para cá, e você não permite uma candidatura independente, ou seja, tem sempre um cacique. Você precisa da anuência da justiça eleitoral para você fundar um partido. E você não pode lançar a sua candidatura? Ué, lança a candidatura se tiver um voto, meio voto, voto nenhum, tudo bem, mas essa é a
2: Candidatura
0: democracia.
2: independente
0: Candidatura
2: é a
0: independente.
2: solução.
0: Não, a justiça brasileira não permite, a lei eleitoral brasileira não permite. E agora tem um caso como esse. O Joaquim Barbosa foi ministro, sim, foi o relator do Mensalão, todo mundo se lembra dele. Depois disse que ia votar em Lula, recentemente, inclusive, nessa última eleição. É uma figura nacional, mas Aldo Rebelo também. E outra, ele estava na fila. Aí o partido, de repente, toma essa decisão. O Aldo está reclamando, nós informamos há pouco aí, vai reclamar na justiça, porque é o tipo de coisa que não acontece. Você pode até mudar nome, mas não funciona desse jeito, né? Você tem um processo para que coisas assim aconteçam. É inacreditável esse caso.
1: Bom, e uma informação que acaba de chegar, a Polícia Federal transferiu o banqueiro Daniel Vorcaro para uma cela comum na carceragem da Superintendência do Distrito Federal. Com isso, então, ele passa a ser submetido as regras normais da Polícia Federal também para a visita de advogados. As regras agora permitem duas visitas por dia pelo período de meia hora. A gente lembra que, como a defesa de Daniel Vorcaro já entregou uma proposta de colaboração premiada, então a

0: A Polícia Federal decidiu aplicar a ele as regras usadas por todos os demais presos e colocá-lo, então, numa carceragem comum. Ele estava na cela de Estado-Maior, que foi, inclusive, utilizada pelo ex-presidente Jair Bolsonaro. A gente lembra também que a Polícia Federal e a Procuradoria-Geral da República ainda analisam a proposta de colaboração premiada entregue pela defesa de Daniel Vorkaro. Então, ainda não há um acordo selado, mas houve, então, essa transferência de Daniel Vorkaro na Superintendência da Polícia Federal. Rapidamente, Marcílio, porque a gente está indo para o intervalo.
1: Rapidamente. Agora, isso tem um, simbolicamente, quer dizer algo, né? Então, assim, a delação dele ou foi feita, e aí ele volta para a cadeia porque ele estava ali próximo dos investigadores na Superintendência para fazer a delação, ou ela foi feita e acabou, e aí vai, então, para ser homologado ou não, ou desistiram da delação dele. Agora, se ele volta para uma cela, que é horrível, é bem provável que a delação dele já era. Bem provável que não ocorra. Porque senão não dariam a ele esse tratamento.
0: Um retrocesso.
2: Ou lá ele pensa na vida e volta atrás.
1: Pois é. Ou levaram ele de volta à cela para que, enfim, para pressioná-lo. Aí também não está certo, né?
0: A gente vai para um rápido intervalo, volta já.
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0: Mas é amanhã que Augusto Nunes, né? Amanhã. Conversa com Augusto Nunes, terça-feira. Muito bom. Agora a gente vai para os vídeos da audiência. Vamos acompanhar quem esteve conosco nesta segunda-feira.
6: Boa noite a todos da bancada. Aqui Fernando Bittancourt, de Matão, vizinho de Taquaritinga, estado natal do nosso grande mestre. A convocação do Neymar, traçando um paralelo, é como a Revista Oeste na nossa vida. Perfeita. Uma boa noite a todos.
7: Aqui quem fala é a Célia, de São João de Meriti, Rio de Janeiro. Não entendo nada de futebol, entendo pouco, mas não estou muito confiante. Mas vou torcer, é claro, né? Quanto aos conselhos de Lula, só conselho ruim, né? Não pode dar boa coisa. E adoro a programação de vocês, descobri a Oi TV e não saio daqui de casa. Um beijo.
8: Boa tarde, queridos amigos do Sem Filtro.

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1: Essa foi pra finalizar a edição especialíssima dessa segunda-feira do Gospel Hits. Deus te abençoe e te guarde. Fique na graça e na paz de Cristo Jesus. Entregue-se a Ele de alma e coração. Tchau, tchau.
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